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7: Olá, boa noite para você. 32 graus, 25% de umidade relativa do ar. Quente, quente, segunda-feira. É o Beto no ar a partir de agora, junto com você até meia-noite. Nos 90.7 da Cultura FM, Cultura Dona da Noite.

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1: Coordenação artística do Lennon Franz, direção geral do Dorileu Leal, Frank Bento no ar com você. Boa noite para você, ouvinte Cultura. Como é que foi o final de semana? Tudo tranquilo? Tudo na Santa Paz? Espero que sim. E o calor, hein? Este calor que não é o do Super El Niño ainda, viu? Ainda não estamos no verão. Gente, tá de assustar, tem hora, né? Nesse momento, a umidade do ar tá na casa dos 25%. Humanamente faz mal, hein? Beber água. Amigos e amigas que estão chegando agora na Sintonia da Cultura, boa noite para todo mundo. É um prazer comunicar para você. Vamos juntos por aqui até meia-noite. E você pode interagir, já tá valendo. Você pode escolher o seu flashback no 9987-2339. Tem o flash do ouvinte e você pode pedir a sua. Daqui a pouquinho vão rolar o flash do ouvinte. 9987-2339. Enquanto você liga, enquanto você manda mensagem de áudio, de fumaça, mensagem de vídeo, fique à vontade. Não esqueça de se identificar, viu? O campo de texto de mensagem. Tears for Fears.

Essa é a Celina. Celina, I Gonna Fall in Love. 1995, na programação na 90.7 Cultura, rádio oficial do Flashback. Cultura, agora em Cuiabá, são 8 horas e 15 minutos. Boa noite para você.

Lionel Rich. Truly, 1982, na frequência do Flashback da Cultura FM, a rádio oficial do Flashback. Segunda-feira à noite, você curtindo a melhor programação, os grandes hits que marcaram época. Ouvintes ligados no 9987-2339. Depois do intervalo, vou voltar trazendo para você o flash do ouvinte aqui na programação da Cultura FM. É um instante só. Vem aí, notícias. Vamos lá saber o que a Thalita Rocha nos reserva.

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1: 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O Brasil registrou queda de 30% das mortes por malária em 2025. Os óbitos passaram de 56 em 2024 para 39 no ano passado. Além disso, os casos de forma mais grave da doença caíram 30,7%. Os 118.037 registros da doença contraídos no território nacional no mesmo período representam um recuo de 15% em relação ao do ano de 2024 e são menor no número desde 1978.
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1: Estamos voltando, gente. Estamos de volta. Boa noite.

Plácido ouvinte. O Jaime tá ligado com a Cultura FM, tá na sintonia da Rádio Oficial, lá na Morada do Ouro, curtindo a programação na 90.7. Tá querendo ouvir música do Black Box, ele quer uma dos anos 90. E olha, eu dei uma olhada aqui, a gente tem algumas, viu, ô Jaime? Eu separei uma aqui pra você, de 1990, coincidentemente, a música foi lançada nesse ano de 1990, início da década de 90. Striking Up foi um dos grandes hits da House Music, um gênero musical eletrônico utilizado nas pistas de dança que deixaram os DJs malucos na época, um gênero totalmente diferente do Ítalo, que também conquistava no Eurodisco, gêneros musicais que chegavam em fitas cassete e discos de vinil nas pistas de dança em todo o mundo. Aqui no Brasil não foi diferente. A batida marcante e um gênero de House Music. House Music para você ouvir de cultura. Strike It Up, 1990.

do Black Box, pedido do nosso ouvinte Jaime, do Flash do ouvinte, no 9987-2339. Obrigado, Jaime, pelo carinho da audiência, da sintonia.

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Essa é Sister Sledge com a música que você gosta de ouvir na programação da rádio que toca flashbacks. Jota Quest, Tony Braxton, Biquíni Cavadão, Scorpions e muitos outros passando por aqui na Cultura FM. Vamos lá para a sala de redação saber quais são as notícias, as informações de mais uma edição do Cultura News. Nossa queridíssima Thalita Rocha nos envia as informações. Nós compartilhamos para você ouvir de Cultura ligado com a gente. Júlio, obrigado pela audiência. Ricardo também, Saires Arista também acompanhando a programação. Boa noite para você, bom descanso. Quem mais está por aqui ligado com a gente? O Cláudio, diz que está trabalhando na Sintonia da Cultura. Oi Cláudio, tudo de bom? Está na hora de a gente acompanhar as informações aqui na Cultura FM 90.7 de mais uma edição do Cultura News.

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1: É Brasil, país dos impostos e da judiciação, né? Tudo na justiça. A partir de agora, os trabalhadores que precisarem entrar na justiça para sacar valores do fundo de garantia por tempo de serviço, por exemplo, por tempo de serviço, terão dois caminhos. O Tribunal Superior do Trabalho decidiu que a Justiça do Trabalho deve ser acionada somente em casos relacionados diretamente a ações em que o direito ao saque está ligado a um vínculo empregatício, com demissão, sem justa causa, rescisão indireta e acordos entre empregado e empregador. Já em casos relacionados a doenças graves, aposentadorias e financiamentos habitacionais, por exemplo, a Justiça Comum é quem deverá ser acionada. A medida foi tomada para uniformizar as decisões e reduzir as divergências entre o que está dentro do próprio judiciário. A mudança não altera as regras que permitem o saque, mas o trabalhador continuará podendo retirar os recursos somente em situações previstas dentro da lei. Portanto, é extremamente importante que você acompanhe as informações sobre o Fundo de Garantia, acessando o site da Previdência Social e tendo no seu celular gov.br e o Meu INSS. 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

Muito bem, está na hora de embarcarmos no gênero musical dançante de todos os tempos, músicas que marcaram época e que ainda hoje influenciam o mundo da música contemporânea. Nos leva a hits que marcaram os anos 70, anos 90, início dos anos 2000. Tudo isso de presente para você, o Vinte Cultura. Vamos então!

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0: É o som do Richard Marx aqui na programação da Cultura FM. Ó, daqui a pouquinho tem pra você Cine Cultura nos 90.7. Pra gente embarcar no mundo do cinema e trazer pra você o Vídeo Cultura, músicas que embalaram as telas dos cinemas. Tudo isso na frequência do flashback da Cultura FM 90.7. Um instante só.
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0: Tô de volta! E aí, tudo bem? Boa noite! 10 horas 29 minutos.
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0: 29 graus. Está na hora de embarcarmos na tela do cinema. Filmes que marcaram época e canções que marcaram trilhas sonoras de filmes. Está chegando por aqui nos 90.7 mais um super hit de uma banda de rock alternativo lá dos idos 1900 e alguma coisa. Eles estiveram presentes nos últimos anos em trilhas sonoras e seriados, mas foi no filme Click que ficaram conhecidos mundialmente, quando Adam Sandler encontrava um controle remoto capaz de acelerar para o passado e para o presente a sua vida. Segundo a história narrada, um anjo entregava a ele um controle remoto, um cara que vivia reclamando da vida. Uma versão moderna de um controle remoto todo poderoso capaz de movimentar a sua vida. Já pensou você acelerar a sua vida daqui 10 anos e ver como é que ela vai estar? Ou voltar lá atrás e tentar consertar algumas coisas? Pois é. A trilha sonora trazia nada mais, nada menos do que o tema do filme Click, quando o casal protagonista do filme se conheciam ainda no início da sua vida romântica. Linger, Cranberries, trilha sonora do filme Click, uma comédia romântica que vale a pena você assistir.

Uma viagem no mundo da música, trilha sonora do filme Clique com Adam Sandler, Kate Beckinsale e a participação fantástica do Christopher Walker vivenciando o anjo que entregava a ele o controle remoto. Comédia romântica que tinha Cranberries, Linger. Cultura FM, agora são 10h30.

Phil Collins, One More Night, na programação da Cultura Dona da Noite. 10 horas e 57 minutos agora, termômetros marcam 29 graus em Cuiabá.

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2: E aí, tudo bem? Terça-feira, 18 de agosto de 2026. Tudo bem, gente? Como é que tá? Eu, Beto Silva, tô chegando por aqui para ficar com você na frequência do Flashback para trazer muita recordação em forma de música. Produção de áudio do DJ Marcos Luiz, coordenação artística de Lennon France e a direção geral de Dorileu Leal. No ar, vale a pena ouvir de novo. Vamos trazer por aqui para você, ouvinte cultura, nessa terça-feira, muitas trilhas sonoras, hits inesquecíveis, canções como essa de 1977, que marcaram a carreira de Sir Elton John. Philadelphia Freedom.

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1: Eric Mix, e uma das minhas preferidas aqui na programação da Cultura FM, Here Comes the Rain Again, de 1983, aquela canção que marcou os anos 80, no ano de 1983, na carreira do Eurythmics. Aqui na Cultura a gente volta no tempo e mata a saudade. Oi, Juliana, bom dia, obrigado pela audiência, manda um abraço aqui pra Marta, acompanhando a gente também, curtindo os 90.7. Eu volto já.
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1: O Diego tá na sintonia, o Ricardo também tá de plantão acompanhando a gente. Manda um abraço pro Jean Carlos, também ligado com a gente. A turma que tá acordando agora, tem uma turma que tá se preparando para começar mais um dia de trabalho, mais uma jornada, mais uma terça-feira. Enquanto tem uma turma que já tá torcendo pro relógio acelerar para ir embora, tem outra turma de plantão que tá chegando daqui a pouquinho para trabalhar ao som de Bolshoi, Sunday Morning, 1986.

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2: E aí, tudo bem? Ótima terça-feira para você por aqui na Cultura 90.7. A gente segue levando para você, ouvinte Cultura, vale a pena ouvir de novo. Alô, Naldinho, aquele abraço, bom dia, ótima terça-feira para você. Mandar um abraço também aqui para o William, acompanhando a nossa programação. A turma do café delicioso e aromático, já estão preparando. Pessoal nas confeitarias, né, e panificadoras da Grande Cuiabá e região metropolitana. Pessoal que está aquele pão delicioso daqui a pouquinho para o seu café da manhã. Bom dia, bom dia. Aqui na Cultura tem o som da Cyndi Lauper.

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1: Cultura, a rádio oficial do Flashback, Reels in the News. Stuck on View, 1986, de volta. Alô, Jean Carlos, bom dia, Dinei, tudo de bom, obrigado pela audiência. Ouvintes ligados na frequência do Flashback, curtindo. Dona Maria, bom dia também para a senhora, obrigado pela audiência. Dona Antônia, amigas que chegam bem cedinho para sintonizar. Antônio Carlos, aquele abraço. A todos os motoristas, né, pessoal nas garagens de ônibus ligados na frequência do Flashback, bom dia para todo mundo.
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2: Eu tô voltando, e aqui nos 90.7 da Cultura tem Human League. Don't You? What Me? 1981, para abrir esse bloco na programação do Vale a Pena Ouvir de Novo.

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1: Em Cuiabá, 7 horas e 10 minutos.
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Muito bom dia a você, querido amigo ouvinte, querida amigo ouvinte que nos acompanha na manhã desta terça-feira, dia 18 de agosto de 2026, em mais uma edição do Jornal da Cultura. Eu sou Michele Figueiredo e pelas próximas duas horas a gente fica juntinho aqui na 90.7, nesse momento em que você me dá a sua atenção, em troca daquilo que acontece na nossa cidade, no nosso estado e também no nosso país. Muito obrigada pela carona no carro, pela companhia em casa, no trabalho, onde quer que você esteja sintonizado na nossa programação. Vamos conhecer um pouquinho dos destaques de hoje? A gente começa falando que o Ministério Público Eleitoral questiona a ata que oficializou a troca de Fábio Garcia por Gisela Simona na vice de Piveta e afirma haver assinaturas insuficientes. Jornal A Gazeta traz como manchete: aliança forçada, Medeiros não digere o MDB na chave.

0: Papa e só vai aturar Wellington Fagundes. Em Mato Grosso, Pardal já soma 11 denúncias de propaganda irregular. Isso porque os dados são referentes aos dois primeiros dias da campanha oficial. Insatisfação, Vânia desiste e enfraquece a base feminina de Janaína Riva. Vânia não será mais candidata a deputada estadual pelo MDB nas eleições deste ano. Ela ainda não deu explicações sobre o que a levou a desistir do pleito. Para você que acompanha o Jornal da Cultura, nesta manhã nós teremos como convidados o diretor-geral do Tribunal Regional Eleitoral de Mato Grosso, Mauro Diogo, e também conversa conosco aqui na 90.7, o vice-presidente da Associação de Amigos da Criança com Câncer, a ACC Mato Grosso, Benildes Aureliano Firmo. Jornal A Gazeta ainda traz como destaque: terceira onda, calor não dará trégua nem à noite. Essa semana promete um calorão daqueles, eu tenho certeza que você já pôde perceber isso desde domingo. O calor está bastante acentuado, inclusive no período noturno. Quero te lembrar que você pode participar conosco aqui do Jornal da Cultura mandando o seu WhatsApp no 659-9987-2339. 9-9987-2339. Sua participação é sempre muito bem-vinda. Você pode mandar mensagem sobre os assuntos que a gente está discutindo aqui na rádio, sobre a situação do trânsito, do seu bairro, enfim, o que você achar que vale a pena ser dividido aqui no Jornal da Cultura. Sua participação é sempre muito bem-vinda. Agora são 7 horas 15 minutos, intervalo, a gente volta já.
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1: 7:19, você fica agora com os indicadores agropecuários.
2: Indicadores agropecuários com Diego Brião. Soja.
3: Os contratos futuros de soja com vencimento em setembro registraram elevação nos Estados Unidos na segunda-feira. Na Bolsa de Chicago, a cotação era de US$ 12,01 por bushel. Valores no mercado físico, no Brasil, por saca de 60 quilos. Estado do Mato Grosso, cidade de Rondonópolis, R$ 140,00. E Rio Grande do Sul, não me toque, R$ 125,00.
2: Boi gordo.
3: Em São Paulo, na B3, os contratos com vencimento em agosto eram negociados ao final da segunda a R$ 347,70 por arroba. Houve elevação de 0,20% no dia. Boi à vista, no Mato Grosso, em Cuiabá, R$ 326,15 por arroba.
2: Café.
3: Os contratos futuros de café arábica com entrega prevista para setembro terminaram a segunda-feira em Nova York, nos Estados Unidos, em elevação. A cotação era de R$ 2.373,79 por saca de 60 quilos. No Brasil, no mercado físico, valores do café arábica, tipo 6, por saca de 60 quilos. Minas Gerais, Varginha, R$ 1.870 e São Paulo, Franca, R$ 1.830.
2: Milho.
3: Valores no mercado físico por saca de 60 quilos. Paraná, Marechal Cândido Rondon, R$ 58,00, valor em estabilidade na comparação com a cotação anterior. E Goiás, Rio Verde, R$ 54,00, também em estabilidade.
2: Trigo.
3: Valores no mercado físico por saca de 60 quilos. Rio Grande do Sul, Nonoais, R$ 70,00, em estabilidade. E Paraná, Marechal Cândido Rondon, R$ 75,00, também em estabilidade.
2: Cana-de-açúcar.
3: Os contratos futuros de açúcar com entrega prevista para outubro terminaram a segunda em Nova York em elevação. A cotação era de US$ 16,87 por libra-peso. No Brasil, em São Paulo, a saca de 50 quilos de açúcar cristal fechou o dia cotada a R$ 99,94, também em elevação.
2: Feijão.
3: Preço médio do feijão no atacado no Paraná. Feijão carioca, tipo 1, R$ 243,09 por saca em elevação. E feijão preto, tipo 1, R$ 193,44 por saca, também em elevação.
2: Arroz.
3: Valores no mercado físico por saca de 60 quilos. Rio Grande do Sul, Capivari do Sul, R$ 77,00 em estabilidade. E Santa Catarina, Rio do Sul, R$ 66,00 em elevação.
2: Indicadores agropecuários, um conteúdo do Grupo Rádio Web. Informação que amplifica conexões.
1: 7:22, Cuiabá hoje deve ter sol o dia todo, sem nuvens no céu. Noite de tempo aberto, ainda sem nuvens, não temos probabilidade de chuva para esta terça-feira. A temperatura mínima hoje fica na casa dos 25 graus, a máxima atinge os 37 e a umidade relativa do ar varia entre 20% e 49%. Agora os termômetros aqui na capital mato-grossense marcam 25 graus e as informações que você conferiu são do site Climatempo. Vamos para o nosso giro nacional e a gente começa falando que a Petrobras confirma a descoberta de petróleo na foz do Amazonas. Você confere os detalhes com Alan Barbosa.
4: O Brasil tem petróleo na foz do Amazonas, segundo confirmou nesta segunda-feira a presidente da Petrobras, Magda Chambriard, em entrevista coletiva no Oiapoque, Amapá. A exploração de poços na margem equatorial é fonte de preocupação de ambientalistas desde quando começou a ser cogitada. No entanto, no evento do anúncio da mais nova reserva petrolífera brasileira, o meio ambiente não foi ponto de questionamentos. Chambriard afirmou que a descoberta dará continuidade ao Brasil como produtor relevante de petróleo.
5: O Vocês sabem que hoje em dia nós produzimos 80% do petróleo do Brasil do pré-sal. Esse pré-sal vai ter um pico de produção mais ou menos em torno de 2034, 2035. E a partir daí nós precisamos repor reservas para que a gente não perca a posição de um dos 10 maiores produtores de petróleo do planeta, né? Hoje nós somos o 7º maior produtor de petróleo do planeta, mas já fomos no passado importadores de grandes quantidades de petróleo.
4: O investimento da Petrobras na perfuração do Poço de Morfo é de US$ 1 milhão por dia. Ainda não é possível saber quanto de petróleo poderá ser explorado no local. De acordo com a presidente da Petrobras, essa informação deve ser obtida entre 15 ou 20 dias, quando a sonda concluir a perfuração.
5: Chegamos em 2006, 2008, autossuficientes em petróleo e hoje, graças ao pré-sal, essa riqueza nos garante o nosso primeiro produto de exportação há 2 anos. Tudo indica que esse ano nós vamos ter de novo o petróleo como primeiro produto de exportação. De forma que perder essa posição seria uma lástima, né? E a gente gosta de dizer que não tem futuro para uma empresa de petróleo sem exploração.
4: A sonda do Poço de Morfo deve percorrer mais 1.000 metros para chegar ao fundo. De acordo com Magda Chambriar, outros 3 poços devem ser perfurados na foz do Amazonas. Agência Rádio Web de Brasília, Alan Barbosa.
1: Nunes Marques defende urnas em reunião com diplomatas. E você confere agora com Yuri Hudson.
6: O presidente do Tribunal Superior Eleitoral, Cássio Nunes Marques, reuniu representantes de 86 países nesta segunda-feira em Brasília para apresentar o funcionamento das urnas eletrônicas e os mecanismos de segurança e fiscalização das eleições. Este é o 2º encontro do ministro com diplomatas neste ano. O presidente do TSE reiterou a defesa do sistema eletrônico de votação e frisou a segurança e a transparência do processo eleitoral brasileiro.
7: 2 e 4 de outubro, o programa de convidados internacionais para as eleições gerais de 2026. Cerca de 80 autoridades, entre juízes e especialistas de diversos países, participarão de atividades do programa, que incluirá exposições sobre sistemas eleitorais e o acompanhamento, no dia do pleito, do processo de votação com vistas às sessões eleitorais. No dia de hoje, técnicos deste tribunal apresentarão alguns dos sistemas tecnológicos desenvolvidos pela Justiça Eleitoral que garantem, de forma célere, segura e transparente, a legitimidade das eleições, a integridade do voto e a própria vitalidade do regime democrático brasileiro.
6: O encontro também tratou dos desafios para combater a desinformação e o uso da inteligência artificial durante essa campanha. Nunes Marques também afirmou que nos finais de semana das eleições, o tribunal deve contar com uma espécie de sala de situação. Nela estarão presentes representantes das grandes plataformas digitais.
7: Todas assumiram o compromisso de, nos finais de semana, em que ocorrerão o primeiro e o segundo turnos, enviar representantes ao TSE para participar de uma sala de situação, voltada a impedir a disseminação de publicações que visem interferir na vontade do eleitor no momento mais crítico da eleição. Ainda no âmbito do acompanhamento rigoroso das tecnologias que são capazes de influenciar a vontade do eleitor de maneira indevida, criamos uma comissão permanente destinada a sistematizar iniciativas relacionadas ao uso da inteligência artificial no âmbito da justiça eleitoral.
6: A reunião com diplomatas faz parte da estratégia do tribunal para apresentar à comunidade internacional os mecanismos de fiscalização e segurança das eleições brasileiras. Nunes Marques já classificou a urna eletrônica como patrimônio da democracia e anunciou uma semana nacional dedicada a demonstrações públicas sobre o funcionamento e a robustez do sistema eleitoral. Agência Rádio Web de Brasília, Yuri Hudson.
1: Anvisa aprova canetas genérica e similar para o diabetes. Você confere com Alan Barbosa.
4: A Agência Nacional de Vigilância Sanitária, Anvisa, liberou nesta segunda-feira o registro de 2 novas canetas com o princípio ativo semaglutida, obtido por via sintética. Ambos são agonistas do receptor GLP-1. Um dos medicamentos é uma caneta genérica produzida pela EMS. Essa não terá nome comercial, como acontece com a caneta da EMS disponível no mercado com o nome Ozive. A outra caneta é um medicamento similar, registrado pelo laboratório Germed e que será comercializado com o nome Semaclic. A expectativa é de que os novos medicamentos cheguem ao mercado com valor 30% menor que o de referência. As duas canetas aprovadas pela Anvisa são indicadas para o tratamento de adultos com diabetes mellitus tipo 2, insuficientemente controlado, como adjuvante à dieta e ao exercício. Assim como os demais medicamentos similares, a caneta de solução injetável é de administração semanal. Os produtos devem ficar armazenados em geladeira em temperaturas que variam de 2 a 8 graus, antes e depois de iniciado o tratamento. Outro cuidado que o paciente precisa ter é de não deixar o medicamento congelar. A venda da semaglutida está sujeita à prescrição de receita médica em duas vias. Agência Rádio Web de Brasília, Alan Barbosa.
1: Agora são 7 horas 29 minutos, intervalo, a gente volta já.
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1: Agora são 7 horas 33 minutos, a gente está de volta com o Jornal da Cultura e converso por telefone nessa manhã com o diretor-geral do Tribunal Regional Eleitoral de Mato Grosso, Mauro Diogo, aproveitando que nós tivemos no último domingo o início oficial do período eleitoral desse ano de 2026. Mauro Diogo, muito obrigada por aceitar o nosso convite para que a gente pudesse conversar um pouquinho aqui com o ouvinte da cultura. E o Jornal A Gazeta hoje já traz como informação que em 2 dias de campanha o Pardal já registrou 11 denúncias de propaganda irregular.

O nosso convite para que a gente pudesse conversar um pouquinho aqui com o ouvinte da cultura. E o Jornal A Gazeta hoje já traz como informação que em 2 dias de campanha o Pardal já registrou 11 denúncias de propaganda irregular.

0: irregular. Qual...
1: Explicitamente peça votos, enfim. Agora, realmente, o sistema, o aplicativo Pardal, ele vem de outras eleições, né? Nós lançamos oficialmente esse aplicativo, né, a nova versão agora na última quinta-feira, e o fundamento maior dele realmente é chamar o eleitor para ser também um fiscal desse processo todo, né? Então, se o eleitor, né, Mato Grosso, nós temos hoje 2 milhões e 600 mil eleitores. Então, se 1% desse eleitorado nos ajudar como fiscal, é muito bom. É muito bom mesmo. Então, a gente até incentiva que o eleitor use esse aplicativo, né, pode baixar no seu celular, enfim, é muito simples de usar. Então, ele pode tirar uma foto ali de alguma irregularidade, pode filmar, pode apenas fazer um texto descrevendo o ato ali que ele acha irregular, e a Justiça Eleitoral, a partir daí, vai investigar e, se for o caso, punir esse candidato.
0: Mauro, quando você diz assim para a gente, né, ele pode registrar o que ele acha que é irregular, você pode dar orientações para quem está nos ouvindo do que é uma conduta vedada quando a gente pensa nessas irregularidades, até para que as pessoas elas tenham um discernimento, né, do que registrar no aplicativo e tudo mais?
1: Ali é ótimo você perguntar isso, porque no próprio aplicativo, na nova versão deste ano, a gente está usando uma espécie de inteligência artificial até para ajudar o eleitor. Então, às vezes ele está na dúvida do que realmente ele quer denunciar, e o aplicativo vai te direcionando. Ah, isso tipo, por exemplo, um outdoor. O outdoor não é possível, né? O outdoor é vedado. Então, se tiver algum outdoor espalhado na cidade, isso é proibido e causa eventualmente uma sanção de multa, né? Então, o próprio aplicativo, ele é bem interativo, né? Ah, isso é uma propaganda, isso é uma distribuição de santinho, isso é um alto-falante que está a partir das 22 horas que é vedado, ou então um carro de som está passando em frente ao hospital, né? Então o eleitor pode ficar bem tranquilo em relação a isso. Agora, a partir disso, Michele, nós vamos, isso aqui cai na ouvidoria, né? Todas essas informações, e a ouvidoria vai fazer uma filtragem muito rápida disso daí e vai direcionando, né? Se for para algum juiz tomar alguma providência de imediato, ou vai para o Ministério Público, enfim, já é tudo direcionado para que corra tudo a tempo, né? Porque o calendário eleitoral realmente ele é bem dinâmico, né? Nós estamos aí há cerca de 49 dias praticamente das eleições, né? Então precisa de muita agilidade, e a gente conta, como eu disse no início, né, com o auxílio do eleitor para também ser um fiscal aí, para que corra tudo bem.
0: Mauro, você disse para a gente dessa reformulação do Pardal, agora contando com uma inteligência artificial para ajudar o eleitor nesse processo de fiscalização, né, da conduta dos candidatos. O senhor considera que o uso de inteligência artificial pode ser o maior desafio das eleições desse ano? Ou existem situações que preocupam ainda mais a Justiça Eleitoral quando a gente pensa no pleito de 2026?
1: Não, sim, eu acho que a questão do uso indevido, né, o uso indevido da inteligência artificial realmente preocupa a Justiça Eleitoral brasileira, mas eu acredito que preocupa o mundo, né? É um fenômeno mundial, seja numa eleição aqui nos Estados Unidos, na França, na Inglaterra, é um fenômeno que realmente é desafiador. Agora, é bom também destacar que o uso da inteligência artificial nas campanhas é permitido, desde que, né, seja identificado, desde que isso esteja classificado ali já de cara pelo candidato que é com o uso da inteligência artificial. Agora, tem regras, né? Não pode usar para modificar minha voz, imagem, enfim, existe todo um regramento. Agora, desde 2018,

0: 2018 praticamente, né, que esse fenômeno vem chegando, né, cada vez mais com mais frequência, né, no, nas eleições, a justiça a cada eleição tem se preparado. Então hoje nós temos várias parcerias com o serviço de inteligência da Polícia Federal, da Polícia Civil, o serviço de inteligência da Polícia Militar, o nosso serviço de inteligência, logicamente, a BIM, enfim, existem vários parceiros. E além disso, Michele, esse ano a gente está com uma ferramenta nova aqui no tribunal que chama Guaiá, né, que ela também é uma inteligência artificial, mas que ela busca muito rapidamente o que é verdade e o que é mentira, né? Então ela dá um ranking ali e fala: olha, isso aqui, essa notícia, esse fato tem 99,99% de chance de ser real ou de ser realmente verdadeiro, né? Então é uma ferramenta que a gente até trouxe da Universidade Federal de Goiás. Então também tem nos auxiliado muito para combater, eu digo, não combater o uso da inteligência artificial, né? Eu acho que na essência é combater a desinformação, né? Eu acho que esse é um do grande desafio, combater a desinformação.
1: E como que o Guaiá tem sido utilizado, doutor Mauro, quando a gente pensa na parte operacional mesmo? Isso é dentro de processos? Isso é na verificação das redes? Como é que funciona a aplicabilidade desse aplicativo que o senhor disse pra gente, dessa inteligência?
0: Ele é um, digamos, um auxiliador, né? Lógico que ele não é um perito oficial, nada disso. Mas ele nos auxilia no seguinte sentido: chegou aqui ao tribunal, ao juiz da propaganda, é uma notícia, né, uma denúncia, enfim, e se o juiz quiser, né, não é obrigatório, isso está como auxílio mesmo, é uma ferramenta de auxílio. Se ele quiser verificar ali nessa ferramenta Guaiá, ele pode ir pesquisando. Isso a gente tem liberado também esse aplicativo ao Ministério Público. Então o Ministério Público hoje também pode usar dessa ferramenta e ele auxilia, como eu disse, né, se a notícia, o vídeo, a voz, enfim, se ela é verdadeira ou foi manipulada. Então ela não é, como eu disse, uma perícia oficial, mas ela é uma ferramenta de auxílio nos processos, principalmente no combate a deepfake, fake news, enfim, ela é uma ferramenta de grande auxílio, sim.
1: Foi anunciada também uma cooperação tecnológica com a Secretaria de Segurança Pública. Isso tem ligação com aquele sistema da biometria? Diretor, queria que o senhor pudesse falar um pouquinho mais disso para a gente.
0: O que nós firmamos semana passada foi uma parceria específica para que a gente possa utilizar, para que a Justiça Eleitoral possa utilizar, principalmente no dia das eleições, as câmeras que estão instaladas em todo o estado, né? O sistema Vigia Mais do estado. Hoje nós temos 18 mil câmeras espalhadas por todo o estado. Então, a parceria que nós firmamos a semana passada com a Secretaria de Segurança Pública foi nesse sentido, né? De que realmente eu possa, aqui do tribunal, a presidente, o corregedor, enfim, quem quiser, a gente pode, numa escola tal em Aripuanã, está tendo confusão lá, ou pedido de votos na fila, a gente daqui mesmo, né, através dessa parceria, a gente pode acionar essas câmeras e verificar se realmente o ilícito está acontecendo ou não, né? Então, uma grande ferramenta que vai nos auxiliar muito.
1: E uma preocupação que havia sido externada desde as eleições municipais, diretor, era sobre a presença de facções criminosas no processo eleitoral, a interferência desses grupos nesse processo democrático. E como é que está o trabalho da Justiça Eleitoral para esse ano de 2026 para minimizar ou impedir essa interferência aqui em Mato Grosso.
0: Sim, isso também, além da desinformação, eu acredito que é uma das grandes, um dos grandes desafios nossos, não só de Mato Grosso, mas no Brasil como um todo. Então, também, Michele, com essas parcerias que nós temos, né, com serviços de inteligência das polícias, nós estamos monitorando toda a movimentação praticamente desde o início do ano. Né? Então, qualquer transação bancária, por exemplo, fora do normal, isso nós temos cruzamento com a Receita Federal, com o COAF, com o Banco Central, né? Não só, eu diria, de compra de votos mesmo, né? Nos bairros, enfim, mas também financiamento das campanhas. Né, então, e a gente já teve um caso concreto na eleição municipal passada, em 2024, no município de Rondonópolis, né, que depois que ele foi eleito, esse candidato foi eleito, na prestação de contas, nós identificamos que realmente tinha algumas irregularidades ali suspeitas, e fomos investigar, e realmente esse candidato foi patrocinado, digamos assim, pelo crime organizado, e esse candidato, depois de eleito, meses depois, ele foi cassado. Então, nós estamos bem atentos em relação a isso. Realmente, aqui nós temos aqui no tribunal um gabinete de gestão integrada, que todas essas forças parceiras, né, de serviço de inteligência já estão aqui. A Polícia Federal, por exemplo, está todo dia aqui no tribunal, tem uma sala aqui reservada para eles. Então, a gente tem monitorado tudo isso com duas vertentes, né? Tanto a atuação no dia a dia nos bairros, pedindo votos para determinado candidato, né, até com ameaças, com assédio e tudo mais, mas também a questão do financiamento dessas campanhas.
1: Diretor, a gente está recebendo aqui uma pergunta do Anderson, que é presidente da Associação de Motoristas por Aplicativo, e ele pergunta assim: gostaríamos de saber como será feita a fiscalização do carro por app, tendo em vista que o TSE inclui os carros de aplicativo na Lei 9.504 de 97, proibindo a propaganda política nos veículos. Tem alguma orientação para a Polícia Militar, CEMOB, Guarda Municipal na fiscalização desses carros? Já que carro só particular e todos têm o direito de expressar seu voto e sua ideologia partidária?
0: Sim, é uma ótima pergunta do Anderson, agradeço. Realmente, até um tempo atrás, era só as concessões, né, de táxi que nós tínhamos a proibição, de ônibus, de táxis e tudo mais, e hoje, né, com a chegada dos aplicativos de mobilidade, né, urbana, também o TSS debruçou sobre essa matéria e realmente hoje é proibido. Agora, entra, Michele, naquilo de propaganda em geral. A Justiça Eleitoral não pode agir de ofício, né? A gente tem que pensar que a Justiça Eleitoral julga, né? Então, se tiver alguma irregularidade nesse sentido, temos que ter uma denúncia. Né, seja do Ministério Público, seja dos próprios partidos, seja dos próprios candidatos, ou seja do próprio eleitor, via denúncia Pardal, por exemplo, que a gente conversou aqui no início. Então, depende de uma provocação nesse sentido para que a Justiça Eleitoral realmente possa agir.
1: Doutor, eu sei que o seu tempo está bem curtinho. É a última pergunta que vou lhe fazer para poder lhe liberar, que sei que o senhor está com compromisso às 8. Fala-se da probabilidade de termos segundo turno nas eleições desse ano, né? Os analistas políticos têm feito essa leitura pelo cenário que se desenha. Isso muda alguma coisa na organização da Justiça Eleitoral para as eleições, ou todo começo de pleito já se prevê essa possibilidade de segundo turno?
0: Não, isso é bem tranquilo, né? No nosso planejamento até das eleições, que foi aprovado em outubro do ano passado pelo tribunal, nós sempre inserimos essa possibilidade, né? Tanto na questão orçamentária, na questão de locação de veículos, por exemplo, no fretamento aéreo, por exemplo, na convocação dos mesários. A gente está falando aí de cerca de 30 mil mesários, né, que atuam no dia das eleições. Então isso já está no nosso planejamento, inclusive no nosso planejamento orçamentário. Então é uma prática que a Justiça Eleitoral adota, porque realmente não daria para a gente planejar tudo de última hora, pedir orçamento, renovação de contratos. Isso seria inviável, seria realmente impossível, né? A operação logística nossa é gigantesca, né? Mato Grosso é o terceiro maior estado do Brasil, maior que muitos países, né? Então a gente tem que levar a urna, seja aqui no centro de Cuiabá, seja numa aldeia indígena, seja no Pantanal, seja no Araguaia, seja numa comunidade quilombola, a gente tem que estar preparado. Então isso, com certeza, faz parte do nosso planejamento, sim.
1: Quanto nós teremos aplicados em recursos na eleição desse ano?
0: A previsão total em custeio, que a gente chama, né, tecnicamente em custeio, que é para todos esses custos, né, de deslocamento, combustível, veículos, alimentação e tudo mais, são cerca de 21 milhões de reais. É muito próximo, muito, muito, muito próximo mesmo das eleições de 2022. É praticamente o mesmo valor corrigido pelos índices oficiais de atualização monetária, né? Então, embora o custo Brasil como todo tenha aumentado, mas o orçamento é praticamente o mesmo de 2022, de 2024. Daí a importância, né, da gente ter esse planejamento com muita antecedência, fazer as licitações com muita antecedência para que tudo encaixe nesse orçamento, né? E se a gente fizer uma conta bem básica, bem por alto mesmo, se a gente dividir o número, né, esse número de 21 milhões pelo número de eleitores, que é 2 milhões e 600 mil, a gente está falando de um custo médio, né, de um custo médio de eleitor em torno de 8, 9 reais, né, que é praticamente $1.50. É muito, às vezes as pessoas falam, né, a eleição é muito cara. Não é, né? Então, embora seja uma eleição complexa, né, nós temos 6 votos, né, em disputa, Mato Grosso é muito grande, mas esse orçamento a gente acredita que nós teremos condições de executar bem, sim.
1: Diretor-geral do Tribunal Regional Eleitoral de Mato Grosso, Dr. Mauro Diogo, muitíssimo obrigada pelas informações aqui na Cultura. O microfone à disposição, caso queira trazer mais algum esclarecimento.
0: Bom, eu que agradeço, Michele, realmente é um prazer sempre estar falando com vocês, sempre à disposição aqui. E eu queria só, se você me permitir, uma última lembrança para que o eleitor fique atento no dia das eleições, né? Esse ano, como todos sabemos, são 6 votos em disputa, então é bom que o eleitor esteja atento à ordem de votação. Que às vezes, né, a maioria das pessoas chegam com muita vontade de já votar em governador, presidente da República. Só que a ordem não é essa, né? Então, se você me permite aqui...
1: Por favor.
0: Primeiro, o eleitor vota em deputado federal. Segundo, deputado estadual. Terceiro, a primeira vaga para senador. Quarto, a segunda vaga para senador. Em quinto, governador. E por último, presidente da República. Então, nós estamos até iniciando uma campanha nesse sentido. A ideia nossa é ter algumas colinhas, digamos assim, né, alguns lembretes disponíveis nas salas de aula, nos locais de votação, mas também com o eleitor leve de casa. Realmente, se a gente somar tudo, são cerca de 25 dígitos, são 25 tecladas, digamos assim, que o eleitor vai ter que fazer na urna eletrônica. É muita coisa, né, muita coisa. Então, que o eleitor leve a sua anotação, o seu lembrete, a sua colinha, para que realmente evite que seu voto até seja anulado, né? Então, é importante destacar isso. A gente está iniciando uma campanha agora e contamos também, né, com as rádios e TVs para nos auxiliar nesse sentido.
1: Estamos também à disposição, diretor. Muitíssimo obrigada pelas informações.
0: Tá, eu que agradeço e mais uma vez à disposição aqui. Obrigado.
1: Esse foi o diretor-geral do Tribunal Regional Eleitoral de Mato Grosso, Mauro Diogo, que conversou com o ouvinte da Cultura na manhã dessa terça-feira. Vamos trazer mais um pouquinho de material nacional, porque tem um dado interessante aqui, ó. Escassez de mão de obra já afeta 80% das empresas brasileiras e você confere agora com Priscila Mendes.
2: Encontrar profissionais qualificados tornou-se um desafio para as empresas brasileiras. Segundo a pesquisa global da Escassez de Talentos 2026 do Manpower Group, 80% dos empregadores enfrentam dificuldades para preencher vagas, índice que coloca o Brasil entre os países com maior escassez de mão de obra, superando a média global de 72%. Entre as regiões brasileiras, o estado de São Paulo aparece no topo da lista, com 88% das empresas relatando dificuldades para encontrar trabalhadores qualificados. Em seguida, aparece Minas Gerais, com 85%, e Rio de Janeiro, com 80%. Ana Paula Mendonça, especialista em carreira e liderança e administradora registrada no CRAMG, Conselho Regional de Administração de Minas Gerais, fala sobre quais habilidades comportamentais se tornaram indispensáveis para conquistar uma vaga, além do conhecimento técnico.
3: Hoje as empresas buscam profissionais que consigam transformar esse conhecimento técnico em resultado dentro de ambientes cada vez mais dinâmicos. Então, o que eu destacaria como principais pontos? Comunicação, colaboração, adaptabilidade, pensamento crítico, resolução de problemas e, principalmente, a capacidade de aprender. Estão entre as competências mais valorizadas pelos empregadores. O profissional, ele não precisa saber tudo, mas ele precisa ter a capacidade de continuar aprendendo e incorporando novas formas de trabalhar.
2: De acordo com a pesquisa, a transformação digital e o avanço da inteligência artificial estão ampliando a disputa por profissionais com formação técnica específica. A especialista em carreira e liderança destaca os impactos da escassez de talentos para a produtividade, a inovação e o crescimento das empresas.
3: A escassez de talento representa muito mais do que simplesmente uma vaga que permanece aberta. Ela pode produzir consequências para toda uma operação da empresa. Isso pode gerar sobrecarga, retrabalho, atraso, perda de produtividade. Existe também um custo de oportunidade. Um projeto pode atrasar, uma expansão, né, pode ser postergada, ou uma oportunidade comercial, ela também pode deixar de ser aproveitada porque a organização não possui determinada competência naquele momento.
2: Em um mercado que muda cada vez mais rápido, qualificação e adaptação deixaram de ser diferenciais. São requisitos para profissionais e empresas que querem continuar crescendo. Agência Rádio Web, produção e reportagem, Priscila Mendes.
1: E vamos trazer informações internacionais, porque o impasse sobre Hormuz persiste e Trump ameaça bombardear Omã.
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5: Paris, 18 de agosto de 2026. Vamos aos destaques do noticiário internacional desta terça-feira. O Estreito de Hormuz permanecerá fechado enquanto Washington não cumprir os engajamentos previstos no protocolo de acordo assinado em junho com os Estados Unidos, adverte o Irã. A declaração do principal negociador iraniano e presidente do parlamento cita o fim do embargo petrolífero americano contra o país e o fim das operações militares em todo o Oriente Médio. O prazo de 60 dias previsto no memorando assinado entre os dois países para um entendimento visando encerrar a guerra terminou nessa segunda-feira. Com o diálogo paralisado, Donald Trump insta Teherã a se render e ameaça bombardear Omã se o país interferir em um acordo com o Irã sobre o Estreito de Hormuz. Donald Trump também falou que gosta da ideia de transformar a passagem marítima estratégica em território norte-americano. A Coreia do Sul tenta tranquilizar Pyongyang sobre exercícios militares com Washington após o anúncio de Trump de reduzir a participação dos Estados Unidos nas operações. Seul afirmou que as manobras anuais iniciadas na segunda-feira não têm como objetivo atacar a Coreia do Norte. Donald Trump alegou, para reduzir a participação americana, que os exercícios eram caros e que transmitiam à Coreia do Norte uma mensagem totalmente inadequada e hostil. A decisão se soma a uma série de gestos considerados desfavoráveis a aliados históricos dos Estados Unidos desde o retorno do republicano à Casa Branca em 2025. O Hamas reafirma seu compromisso com um acordo para Gaza. A declaração do Movimento Radical Palestino acontece no dia seguinte das conversas do enviado americano a Israel. Jared Kushner se encontrou com o primeiro-ministro israelense Benjamin Netanyahu na segunda-feira e afirmou que o desarmamento do Hamas e a implementação de um plano de paz para Gaza podem começar em um mês. O enviado e genro do presidente dos Estados Unidos se reuniu com Netanyahu em Jerusalém um dia depois de manter conversas diretas no Egito com Hamas, que assumiu publicamente o compromisso com o plano de paz americano. Um ataque russo no nordeste da Ucrânia deixou pelo menos 10 mortos e 8 feridos. O ataque ocorreu em uma localidade situada a cerca de 60 quilômetros da cidade de Kharkiv. A Ucrânia afirma ter sido alvo de 147 drones. Na última noite, já a Rússia relata o ataque de ao menos 620 drones na região de Moscou. De Paris, Adriana Brandão, da Rádio França Internacional, em parceria com a agência Rádio Web.
6: Agora são 8 horas, 1 minuto, intervalo, a gente volta já.
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1: 8:05, a gente está de volta com o Jornal da Cultura e eu já recebo aqui nos estúdios, na manhã desta terça-feira, o nosso segundo convidado do dia de hoje. Estou falando de Benildes Aureliano Firmo, ele que é vice-presidente da Associação de Amigos da Criança com Câncer, a AACC Mato Grosso. E a gente vem falar sobre um marco importante. São 27 anos de trajetória da associação aqui no nosso estado, atendendo crianças e adolescentes em tratamento oncológico e as suas famílias. Benildes, muito obrigada por aceitar o nosso convite e queria lhe perguntar o seguinte: qual é o desafio de manter a AACC dessa maneira longeva, né? 27 anos proporcionando esse acolhimento a quem está passando por um momento bastante delicado da vida. Bom dia.
2: Bom dia, Michele. Bom dia, Marcos. Bom dia aos ouvintes da Rádio Cultura de Cuiabá. É um prazer imenso estar aqui participando desse programa e pela abertura que vocês estão nos dando para divulgarmos a história da AACC-MT.
1: Como que nasce essa instituição, né? O que, que foi que motivou o começo desse trabalho?
2: Olha, Michele, a história dessa instituição, a AACC-MT, ela teve o início no ano de 1988. Então, naquela época, a doutora Sueli Araújo, ela era médica oncológica lá na Santa Casa. E considerando que ela atendia lá na Santa Casa, naquela época, as crianças que vinham do interior a Cuiabá,

0: ser atendida ou lá na Santa Casa ou então lá no Hospital do Câncer. Mas essas crianças e adolescentes e as suas famílias vinham para cá, mas elas não tinham condições de permanência para dar continuidade no tratamento. Então elas vinham, eram atendidas, passava pelo procedimento médico e hospitalar, mas aí tinha um momento que eram liberadas para voltar para casa e retornar daí 3 meses, dependendo da situação. E o que que acontecia? Essas crianças vinham, passavam pelo procedimento, aí ficava internada o tempo necessário, aí o médico liberava, ah, agora você pode ir para casa. E assim era feito, elas iam, mas tinha um agravante aí, que, veja bem, uma criança que reside a 1.000 quilômetros daqui de Cuiabá, ela vindo para cá e passando por todo esse protocolo, mas lá na sua residência, lá na sua casa, ela não tinha as condições necessárias para que ela pudesse suportar aquele tempo para depois retornar a Cuiabá para ter o acompanhamento. Então, o atendimento é precário, porque principalmente alimentação, medicamentos, e vocês sabem que o câncer não espera. Então, nesse período de retorno para casa, até vir a Cuiabá novamente, muitas delas rescindia o problema do câncer. Aí o que que acontecia? Ó, tem que ir urgente para Cuiabá porque tá ficando sério. Acredite ou não, muitas delas morriam no meio do caminho. Eu até me arrepio quando eu conto essa história. Aí a doutora Sueli Araújo, pensando na solução desse problema, ela teve a ideia de instituir aqui uma casa de apoio para dar acolhimento a essas crianças e adolescentes que vinham a Cuiabá
1: pra, em busca do tratamento,
0: para enfrentar essa luta, essa guerra contra o câncer infantil juvenil. E assim ela teve a ideia, mas ela sozinha não podia fazer nada, né? Então eu fui a primeira pessoa que ela me convidou para fazer parte dessa missão, né, de instituir a casa de apoio. A princípio eu fiquei muito preocupado. Eu falei: doutora, eu estou entendendo a missão. Aqui vai ser uma casa de apoio, uma casa de acolhimento. Vai ser um hotel que elas vêm, ficam aqui hospedadas o tempo necessário que for. Eu falei: mas e a logística disso? Eu falei: e essa casa? Como é que nós vamos fazer? Eu não tenho dinheiro para comprar. Nós não temos dinheiro para. Só tem uma ideia, né? Só não temos um espaço para alugar. Alguém vai ceder gratuitamente? Alguém vai emprestar? Ela falou assim: período, mas pela missão nós vamos ter que lutar.
1: Acho que vamos começar, espero o negócio começar esse desenrolar. Negócio
0: aí. E para mim, então, era um negócio do outro mundo, né? Porque eu nunca ouvi falar em casa de apoio a criança com câncer. Eu ouvia falar muito, antigamente se falava asilo, né? Uhum. Hoje é a casa do idoso. E eu ia visitar, normalmente naquela época, vamos na Santa Casa fazer uma visita para doentes lá. Mas nunca eu imaginei que isso era um trabalho voluntário.
1: E vocês se

0: espelharam em algum lugar, Benildes, para estruturar a casa aqui?
1: A história começa aí. A doutora Sueli, naquela época, ela tinha ido em Campinas, ela foi conhecer o Hospital Boldrini, que cuida de crianças e adolescentes com câncer. E o Hospital Boldrini tem uma casa de apoio. Aí ela descobriu a casa de apoio, aí ela falou, mas é isso que nós precisamos. Aí chegando aqui em Cuiabá, aí ela alimentou, né, essa ideia. Aí tudo bem, nós, falei, doutor Sueli, como que nós vamos administrar isso? Ah, vamos convidar pessoas para fazer parte, né, dessa missão. Eu falei, mas quem que nós vamos convidar? Eu falei, se nós vender essa ideia ainda, o povo vai chamar nós de doido.
0: Uhum.
1: Ela falou, não, mas nós vamos explicar direitinho, vamos vender a ideia, vamos convidar as pessoas. Então, quais essas pessoas que vamos convidar? Os amigos. Era o caminho, né? Então, eu convidava aquelas pessoas que eu conhecia e que se identificasse com a missão, e ela também. Então, foi em fim de 98, nós... E tudo isso começou em outubro de 98. Aí começamos, convidava você, convidava o Marco, convidava... nós vamos ter uma reunião para instituir uma instituição aqui, Aí reuni, teve muita gente que participou. Aí foi reunião em cima de reunião. Aí o pessoal foi vendo a abrangência, né, dessa história. Aí a boa parte, olha, eu posso ajudar, mas eu não tenho condições de fazer ficar parte lá na cabeça.
0: Uhum.
1: Não, mas se você pode ajudar à distância, melhor ainda. E assim foi. Aí chegou um momento que saturou de tanto fazer reunião, né, de vender.
0: Precisava
1: ideia,
0: de ação agora.
1: Já estava impregnado na mente daquele grupo de pessoas o que era a finalidade da casa. Aí, eu não posso porque eu não tenho coragem de ver criança com câncer. Mas que também hoje, se você vê as nossas crianças lá, você não fala que elas estão com câncer.
0: Evoluiu muito o tratamento,
1: evoluiu,
0: né?
1: Evoluiu muito. Então, as crianças, se você for lá e ver a criançada transitando para lá e para cá, você deixar, ela sobe a parede de cabeça para baixo. Aí tinha muita gente que falou, não, eu não aguento, eu não tenho estrutura para isso. Tudo bem, você pode nos ajudar à distância. Uhum. Aí foi, fizemos uma, aí chegou o momento, vamos, como se diz, vamos passar a peneira.
0: Uhum.
1: Aí peneiramos tudo, ficaram 6 pessoas que realmente falaram, não, vamos. E aí começou, foi em... Aí veio o ano de 99, em abril de 99, aí instituiu definitivamente a instituição. Aí nós já tínhamos todas as partes legais em dia, né? CNPJ, aquela coiseira toda, mas só que não tinha o prédio.
0: Uhum. E quando de fato começa o atendimento para as crianças
1: começou
0: e as famílias?
1: Começou o atendimento verdadeiramente... até chegar esse momento de abrir as portas foi em janeiro de 2001. Aí, em 99, e nós procurando espaço para ter essa casa, né? Especulava e, enfim, divulgava. Mas até então não apareceu nada. Mas em 99 teve a primeira campanha, eu posso falar?
0: Sim.
1: Teve a primeira campanha do Mac Dia Feliz, que era, até hoje, né? É coordenado pelo Instituto Ronald McDonald. Nessa primeira edição dessa campanha do Mac Dia Feliz, o gerente da loja, na época, descobriu que tinha alguém que estava articulando uma casa de apoio a crianças com câncer. E ele então procurou, quem são essas pessoas? Quem são essas pessoas? Se você perguntar para mim como que ele descobriu, Até hoje ninguém sabe, mas Deus sabe.
0: Direcionamento divino.
1: Direcionamento divino. Aí eu sei que alguém chegou nos nossos ouvidos e falou: olha, o gerente da loja do McDonald's, só tinha aquela do CPA, é a única, que quer falar com o pessoal que estão articulando essa casa de apoio aí, porque toda a campanha do McDonald's, né, todo ano eles têm essa campanha, que é a favor de instituições que zelam de criança, que acolhem, que ajudam, né, criança com câncer. Aí nós fomos lá. Aí ele vendeu a ideia da campanha. Aí nós também, primeira vez, né, nunca ouvimos falar nisso. Aí falou: explica para nós como é que funciona. Ele falou: vocês vão ter que juntar voluntário, né, para vocês venderem os tickets do lanche lá, do Big Mac, e incentivar o povo a vir aqui no dia da campanha e comer o lanche Big Mac aqui também na loja. Então, o que vocês venderem através do ticket, 100% é de vocês. Vocês podem fazer promoção, camiseta, boné, e tudo que vocês quiserem, vocês podem fazer e vender, e esse recurso é de vocês. Então, assim foi feito. Deu muito trabalho, porque é uma coisa inédita, né? Curtando a história. Nesse período da campanha, o pai da doutora Sueli descobriu o prédio onde nós estamos hoje, que estava à venda. Porque ali, antigamente, era uma casa de passagem, casa de apoio.
0: Para quem não sabe, Benildes, onde é que a ACC está hoje?
1: Hoje ela está lá no bairro Alvorada, na Rua do Caju, número 329. Há 27 anos ali. Menina, aí, nesse período da campanha, o pai do doutor descobriu que
0: esse prédio
1: estava abandonado. Era uma casa de apoio. Por exemplo, o cidadão vinha do interior, não podia pagar um hotel, né, assim, né, para ficar, mas tinha essa casa de apoio. Ele ia lá, pagava a pernoite, de manhã acordava, levantava, ia tomar café lá na rodoviária, ia fazer o que você tinha que fazer e depois ia embora. A finalidade da casa era essa aí. E ficou muito tempo abandonada. Aí o pai do doutor Sueli descobriu, né, e foi atrás do dono, falou: cara, eu vendo, sim, tá. Quanto que eu quero? Ah, quero X valor. Tá, nós trabalhamos na campanha. E na esperança de que tudo ia dar certo, porque não precisava de espaço agora, né? Aí terminou a campanha do Mac Dia Feliz, fechou todo o balanço, né, da venda de camiseta, dos tickets e mais o lanche que foi vendido lá na loja. Porque o lanche vendido lá na loja, o valor líquido, porque tem que descontar o ICMS, porque passou pelo caixa.
0: Sim.
1: Terminou, aí o gerente chamou nós lá para fazer a prestação de conta. Falou: olha, já está aqui a prestação de conta, vocês já têm o dinheiro de vocês, né, porque vocês venderam o ticket. Então, está aqui o restante.
0: A diferença do caixa.
1: A diferença do lanche vendido lá, aí somado aquilo que nós já tínhamos, mais aquele recurso que o Instituto passou para nós, deu exatamente o mesmo valor que o cara pediu no prédio lá. Menina, eu...
0: É missão mesmo, né,
1: Bruno? Eu fico emocionado.
0: Já foram quantas crianças atendidas pela ACC nesses 27 anos?
1: Foram mais de 900 crianças que já passaram ali. Hoje nós temos 485 crianças que estão na rotatividade, né? Porque as crianças vêm, ficam um tempo, voltam para casa, depois tem um retorno. E nesse vai e vem, nós estamos ainda com 485 crianças. Então, há 27 anos, nós estamos ali acolhendo crianças e adolescentes. A princípio, era só atender as crianças do interior do estado, atender as crianças de Cuiabá e Várzea Grande.
0: Agora?
1: Mas, com o advento da casa e pela nossa missão, aí já começou a aparecer crianças de Rondônia, do Pará, Aí, isso não bastando, aí apareceu criança da Bolívia, da Venezuela, da área indígena, lá no centrão da selva amazônica. Então, nesses 27 anos, nós estamos ao lado de crianças e adolescentes que vêm a Cuiabá para lutar, porque é uma guerra contra o câncer infanto-juvenil. E até hoje, nunca faltou um litro de leite para atender essas nossas crianças, pela solidariedade da nossa comunidade.
0: Isso que eu quero lhe perguntar, Benildes, porque todo movimento começa num voluntariado. Você contou para a gente, né? O nascedouro. Nesse momento, a ACC ela tem alguma cifra carimbada que recebe? Ainda é tudo fruto de doações? Como é que vocês conseguem fazer a gestão para garantir o suporte para essas crianças e não deixar faltar um litro de leite, como você disse?
1: Menina, é só por Deus. Porque nós não recebemos nenhum subsídio de governo, tanto municipal, estadual e federal. Estadual, eu tenho que destacar uma colaboração do governo do estado. Toda vez que você vai fazer uma compra, seja onde for, se você fornecer o seu CPF para aquela compra, parte daquele ICMS da sua compra, o governo está destinando um percentual para ajudar as instituições, através do ICMS. Mas também você tem que pedir lá na hora de fazer o pagamento, fala aí, eu quero o meu CPF na nota.
0: É a nota MT, né?
1: É a nota MT. Então, todo mês o governo distribui esse percentual do ICMS global, mas aquele que é gerado pelo CPMF. Aquele que, eu não quero, não quero.
0: Não quero CPF na nota.
1: Não quero CPF. Então, desde quando foi implantado esse programa do governo, nós somos o beneficiário até hoje. E nós recebemos até um valor razoável. Porque não é só a CC que participa dessa campanha.
0: São várias instituições.
1: É nós, é a PAI, a Casa do Idoso,
0: Pestalozzi deve estar também.
1: Tem outras casas de apoio, não só daqui de Cuiabá, mas como do interior. Tem casas de apoio do interior que também participam. Mas só participam desse programa do governo aquelas instituições que estão divinamente em dia com as suas obrigações fiscais.
0: E Benildes, como é que as crianças e as famílias chegam à ACC? Né? Existe algum encaminhamento, por exemplo, do Hospital de Câncer, da Santa Casa? As famílias podem ir de livre e espontânea vontade até a ACC? Como é que funciona?
1: Então, quando a criança lá no seu município é detectada, né, que está com essa patologia, muitas vezes ela passa pela central de regulação. Mas quando não, já tem casos que tem que vir direto para o hospital. Aí chegando, era o Hospital do Câncer e a Santa Casa. Mas a Santa Casa tá parada por enquanto. Então chegou, por exemplo, lá no Hospital do Câncer. A família é do interior. A assistente social do hospital pergunta: vocês têm onde ficar? Não, nós não temos. Tem algum parente? Não, nós não temos. Então nós vamos indicar a ACC para vocês ficarem. Aí elas entram em contato com a nossa assistente social. Aí a criança passa pelo procedimento, né? Se tiver que ficar internada, ela fica. A hora que é liberado, então em vez dela ir para a casa dela, ela vai lá para a ACC. Ali ela fica o tempo necessário que for.
0: Tem, né, uma média de tempo que eles permanecem?
1: Tem. É infinito. Só para ilustrar, nós tivemos lá uma menina de uma cidadezinha do interior de Rondônia. Ela chegou lá na ACC com 7 anos de idade. Ela só voltou para casa quando o médico lá do hospital deu nada consta. Falou, agora você pode ir embora. Vai viver tua vida. Então ela morou 7 anos direto lá na ACC.
0: E depois do tratamento esse vínculo não se rompe, né, Benício?
1: Não se rompe. Porque muitas delas, até que elas tenham nada consta, elas sempre têm que vir aqui. Tem que ter o acompanhamento. Agora, teve alguns que abandonou. Esse que é o pior. A família não aguentou. Abandonou. Porque, olha, Michele, é difícil você receber uma família. Aí, porque normalmente ali 99% é a mãe que acompanha, né? Agora você imagina essa família. A mãe vem pra cá com a criança pra tratar de uma patologia terrível. Aí ela já chega lá na ACC, o emocional dela, a ausência da família, morar com pessoas que ela não conhece, um ambiente completamente diferente, porque ali vai ser a segunda casa dela.
0: Uhum.
1: Porque ela, igual essa menina que ficou 7 anos, ela e a mãe. Agora você imagina você ficar 7 anos longe de casa, você vivendo na dependência de outros, né? Então, com as suas ações praticamente mobilizada, né? Eu tô numa segunda casa, mas aqui eu tenho uma convivência social com várias pessoas. Então, as mães, né, têm essa comunicação de problemas. O problema de uma é igualzinho ao problema da outra. Então, socialmente, espiritualmente, psicologicamente. Agora, vocês imaginam uma mãe que tem meia dúzia de filhos e mora lá na alta floresta da vida e não
0: precisa
1: poder ir para casa.
0: Precisa deixar os outros filhos.
1: E deixa o marido e os outros filhos e ficar aqui 6 meses, 1 ano, 2 anos, 3 anos. Que tem alguns que vêm e que já estão já no estágio avançado da cura, então elas ficam mais tempo em casa, depois voltam para ter o acompanhamento. Mas e aquelas que vêm e não podem voltar enquanto a criança não tiver em condições, né, da saúde para voltar para casa? Então o nosso trabalho social, o atendimento psicológico é muito intenso, porque ao chegarem a casa, as nossas assistentes sociais, elas vão dar aquele acolhimento, vão fazer o cadastro, vão fazer um check-up da vida delas, qual que é a situação delas, o que que elas precisam, né? Porque tem mães que vêm com urgência para cá, ela só vem com o roupa do corpo e o chinelinho no pé. Aí ela não trouxe roupa, não teve condição de trazer roupa, trazer nada. Né, às vezes nem mala tem. Então aí chega aí, nós vamos ter que fazer o levantamento de necessidade, fornecer roupa, calçado, produtos de higiene pessoal. E fulano, olha, esse aqui vai ser o seu quarto, então aqui vai ser a sua casa.
0: E Benildes, nesses 27 anos de trabalho, né, o que fica de sentimento para você? Quando você olha para o Benildes lá atrás, que topou esse desafio que foi colocado pela doutora Sueli, e todo o suporte que vocês conseguiram garantir até esse momento, essa luta que continua e cresce, né? Qual é a sensação, qual é o sentimento, qual o principal aprendizado desse processo?
1: Pois é, menina, eu quase que não me contenho, porque eu trabalhei a vida toda até aposentar. Eu nunca tive informação de que é ser voluntário, o que é o terceiro setor, o que é uma ONG filantrópica. Eu não tinha noção disso. Porque eu me aposentei foi em 94.

0: Um pouquinho da história. Antes de eu aposentar, porque eu trabalhei no banco. Antes de eu aposentar, o banco pegou toda aquela turma da minha época e fez um congresso de conscientização da nossa vida após a aposentadoria. E uma coisa que ficou na minha cabeça lá quando eu fui participar desse curso preparatório para a aposentadoria, porque eu sabia que o primeiro dia meu da aposentadoria eu não estaria mais na minha mesa, eu não estaria atendendo clientes.
1: Muda completamente.
0: Muda, né? Completamente. Então, a aposentadoria para mim foi a volta para casa, porque a vida toda, né, dedicada à minha profissão até aposentar. Mas lá no curso que eu fiz, os psicólogos, assistentes sociais, pessoal da área de fitness, falaram, vocês têm que fazer de tudo para vocês não ficarem doidos da cabeça, né?
1: Ocupar aí, o espaço que fica aberto.
0: Aí a coisa que mais ficou impregnada lá na minha cabeça foi a seguinte colocação: ó, vocês vão, a partir de tal dia, vocês estarão aposentados. Vocês não procurem ficar sem fazer nada. A primeira coisa que eles falaram, vocês vão fazer um trabalho voluntário. Vocês vão para o hospital, porque antigamente era só Santa Casa, né? Vocês vão na Santa Casa, vão visitar os doentes, vão nas creches, visitar as crianças e vão procurar fazer algo de importante e benéfico para a sociedade carente.
1: E seguiu a risca, né, Benildes?
0: E quando, se não quando, né, como diz o mineiro, quando, se não quando, me surgiu essa oportunidade. Aí, apesar de que eu achei uma coisa muito diferente, né? Porque, olha, eu vou dizer uma coisa para você, o nosso ouvinte aqui. Eu nunca fui estimulado durante a minha vida a trabalhar no serviço voluntário.
1: A não ser na aposentadoria.
0: Aí que eu fui ver a importância do trabalho voluntário. Hoje lá na ACC, eu como aposentado, é o que eu fico mais presente. É porque os outros diretores, e é voluntário o nosso trabalho, voluntário. A diretoria da ACC é voluntária, ela paga para trabalhar. Então ali na ACC, a nossa missão é o quê? Oferecer, né, a acomodação, oferecer 5 refeições por dia, o transporte para os hospitais, oferecer tudo o que é necessário para o bom andamento da vida delas, porque tudo que tem que ser feito ali é em favor daquelas crianças. Então aquelas crianças estão ali, quando elas vêm a Cuiabá e que adentram ao recinto da ACC, ali aquele recinto representa para elas a esperança da vida.
1: Benildes, muitíssimo obrigada. Nosso tempo infelizmente chegou ao fim, mas parabéns pelo trabalho que vocês exercem. Para a gente finalizar, quem quiser ser voluntário, tem um telefone de contato?
0: Tem. O que mais precisamos lá é de trabalho voluntário, de pessoas que estejam ao nosso lado na luta contra o câncer infantil e juvenil. Então, qualquer tipo de trabalho voluntário ali nós precisamos. Então, quem quiser ser voluntário, ser um contribuinte, né, um doador de tempo, é só visitar a casa. Fica lá no bairro Alvorada, Rua do Caju, número 329. E o telefone é 3025-0800. De preferência, nós preferimos que vá visitar, conhecer o nosso trabalho, conhecer a realidade da vida daquelas crianças. Então, nós contamos com você, ouvinte da Rádio Cultura. Estenda a sua mão para aquelas crianças, porque a sua mão estendida está significando esperança de vida a elas.
1: Esse foi o vice-presidente da Associação de Amigos da Criança com Câncer, a ACCMT, Benildes Aureliano Firmo, aqui na 90.7. 8h38, intervalo, a gente volta já.
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1: 8 horas 42 minutos, a gente está de volta com o Jornal da Cultura e você confere agora um panorama do trânsito lá do município de Várzea Grande, no boletim diário que é feito pelo Gustavo Tertuliano da Guarda Municipal. Bom dia, Gustavo.
2: Bom dia, Michele Figueiredo. Muito bom dia a todos vocês que estão acompanhando o Jornal da Cultura. Aqui quem fala é Gustavo Tertuliano, comunicação da Guarda Municipal de Várzea Grande. Eu te convido a vir de carona comigo para o panorama do trânsito aqui da nossa querida Várzea Grande, para você, ouvinte da Cultura FM. Michele, ouvintes motoristas, já temos dois sinistros de trânsito registrados nesta manhã de terça-feira aqui em Várzea Grande. Michele, sendo um sinistro de trânsito com óbito por atropelamento na Rodovia dos Imigrantes, a informação que chegou pra gente aqui, que é um idoso nas proximidades da entrada ali da região do Capão Grande. Aliás, deixamos aqui os nossos sentimentos aos familiares da vítima. Ainda na Rodovia dos Imigrantes, nas proximidades, tivemos um sinistro de trânsito sem vítimas, envolvendo dois veículos de passeio na Avenida Leôncio Lopes de Miranda, no cruzamento ali com a Imigrantes, região da Capela do Pissarrão aqui em Várzea Grande, nas proximidades ali. E a situação já resolvida com esse sinistro de trânsito sem vítimas. Das principais vias aqui da cidade, Michele, temos o trânsito carregado nesta manhã de terça-feira na Avenida da FEB para o motorista que segue sentido Cuiabá, passando ali pelo trecho em obras do BRT, na Avenida Dom Orlando Chaves, quase esqueci o nome. Na Avenida Dom Orlando Chaves temos o trânsito movimentado nos dois sentidos, passando sobre o viaduto Professor Isabel Campos, mas está fluindo. Na rotatória do zero quilômetro temos a Guarda Municipal de Várzea Grande, Operação Via Azul, trânsito fluindo na Avenida Prefeito Murilo Domingos, um pouco de lentidão ainda na Ulisses Pompeu. Na rotatória do aeroporto também temos a Guarda Municipal de Várzea Grande, Michele, Operação Via Azul puxando o fluxo de veículos das laterais do shopping. Está fluindo melhor na Filinto Miller, mas ainda temos um pouquinho de lentidão na Arthur Bernardes, para quem vem da região do Ipaz e Costa Verde, segue sentido aeroporto. Centro de Várzea Grande, motoristas, trânsito movimentado na Couto Magalhães, mas está fluindo, passando pelas lojas, região do comércio. Na Avenida Filinto Miller temos um pouquinho de lentidão na altura ali com a Avenida Alzira Santana, para quem está chegando aqui no centro de Várzea Grande, também no cruzamento com a Rua Fenelon Miller e com a Rua Miguel Leite, sentido aeroporto. Na rotatória do bairro Figueirinha, Avenida Ulisses Pompeu, lá em cima, mais próxima à região central, temos o trânsito lento para quem está vindo do centro de Várzea Grande, vem da Avenida Júlio Campos, chegando no acesso à Estrada da Guarita. Michele, ouvintes, motoristas, o trânsito na Mário Andreazza está um pouquinho carregado ainda para o motorista que segue sentido Cuiabá, mas está fluindo, motorista, e muito cuidado com o ciclista na ciclofaixa compartilhada da Mário Andreazza, hein? O maior cuidando do menor no trânsito. Vamos agora para o outro lado da cidade, a região do Grande Cristo Rei, a Ponte Sérgio Mota, rotatória da Ponte Sérgio Mota, trânsito movimentado na Doutor Paraná com a Alameda Júlio Miller, mas está fluindo. E a Ponte Sarita Baracate, o trânsito segue fluindo com tranquilidade na Avenida São Gonçalo, bairro Parque do Lago, aqui em Várzea Grande, Parque Atalaia, do outro lado da ponte. Esse é o panorama do trânsito aqui de Várzea Grande para você, ouvinte da Rádio Cultura FM. Contem com a Guarda Municipal de Várzea Grande. Um excelente e abençoado dia a todos vocês que estão nos acompanhando. A sua segurança é a nossa missão.
1: Muito obrigado, Gustavo Tertuliano, pelas informações do trânsito aqui na 90.7. Vamos para o nosso giro local. O candidato ao governo, o senador Wellington Fagundes, reagiu aos ataques do governador Otaviano Pivetta, que acusou o liberal de ser um voraz negociador de emendas. Você confere agora o que disse o Wellington Fagundes na rodada de entrevistas no Grupo Gazeta de Comunicação, e essa fala foi feita durante entrevista ao programa Notícia de Frente.
3: Deixa de ser falastrão. Então esse senhor é acostumado a fazer acusações e depois corre. E olha, nada melhor do que a justiça. Por que ele não vai na justiça e aponta? Aliás, quem está fugindo da justiça são eles. O governo dele, que está aí há 7 anos, hoje muitos não podem falar entre si, porque a justiça não permite. O ex-secretário da Casa Civil não pode falar com o governador, que não pode falar com ele. O outro, que era chefe de outra secretaria, não pode. Olha aí, está aí a justiça, os escândalos, a Polícia Federal está aí, batendo as portas dele. Tiveram que mudar o vice, tiveram que fazer tanta confusão nas últimas horas. E quem está fazendo isso é a Polícia Federal e a Justiça, o Supremo Tribunal Federal. Aliás, ele já disse também, aqui no programa, que todos os candidatos são desqualificados. Eu quero dizer que eu respeito muito, viu? Inclusive os meus adversários. Eu acho que todo cidadão, cidadã que resolve ser candidato, que se predispõe merece respeito. Eu vou tratar todos com respeito. Aliás, quero que todos sejam meus concorrentes. Aliás, ele já está se colocando como meu adversário. E é bom separar muito o que é um concorrente e o que é um adversário.
1: Então está aí o posicionamento de Wellington Fagundes diante das acusações feitas por Otaviano Piveta. E o senador Carlos Fávaro, ex-ministro da Agricultura, anunciou que o presidente Lula deve desembarcar em Mato Grosso no próximo dia 16 de setembro. A previsão é que Lula seja recebido aqui na capital com um grande ato de apoio à sua candidatura à reeleição. Segundo Fávaro, conciliar a campanha com a presidência da República impõe limitações à agenda eleitoral de Lula.
4: Olha, nós estamos muito felizes com a decisão do presidente Lula de querer vir a Mato Grosso. É um grande prestígio, nós sabemos que o nosso estado não tem uma grande densidade eleitoral e ele tem uma dificuldade de agendas, afinal de contas, ele tem que dar expediente de manhã e à tarde e só pode fazer campanha à noite e nos finais de semana. Mesmo assim, ele já confirmou que vem a Mato Grosso, provavelmente, essa data ainda não está definida, mas será 16 de setembro e nós vamos fazer um grande ato para recebê-lo e ampliar os seus votos em Mato Grosso.
5: Será em Cuiabá ou é exemplo de outras agendas no interior?
4: Nós vamos discutir com os companheiros o melhor lugar, mas eu quero crer que o melhor lugar seja em Cuiabá mesmo.
1: Então tá aí o anúncio da vinda de Luiz Inácio Lula da Silva à capital mato-grossense para a campanha de 2026. Ele que tem aqui como palanque é a candidatura de Natasha Slessarenko ao governo de Mato Grosso, Carlos Fávaro ao Senado e Pedro Tax também ao Senado da República. Vice desembarca da chapa do MDB. Essa é a quarta baixa que o partido registra nas eleições desse ano. A vice-prefeita de Cuiabá e presidente do Diretório Municipal do MDB, Vânia Rosa, desiste de disputar vaga na Assembleia Legislativa nas eleições desse ano e deixa evidente a insatisfação com a condução do partido. O pedido de renúncia foi formalizado na sexta-feira em ofício encaminhado ao Tribunal Regional Eleitoral de Mato Grosso. A saída representa o terceiro entrevero enfrentado pela deputada estadual Janaína Riva à frente do MDB, após a decisão de desmontar a chapa de candidatos a deputado federal, que tirou a ex-prefeita de Sinop, Rosana Martinelli, da disputa e a substituição da delegada Ana Cristina Feldner na primeira suplência de sua chapa ao Senado. Procurada pela reportagem, Vânia evitou antecipar as razões que a levaram a abandonar a disputa e afirmou que ainda precisa refletir sobre o episódio antes de se posicionar publicamente, mas prometeu para essa terça-feira um posicionamento. Apesar de a vice-prefeita ter declarado que teoricamente não teria chegado a ser candidata, o nome dela consta nas atas apresentadas pelo MDB à Justiça Eleitoral durante o período de convenções. No último sábado, a delegada Ana Cristina Feldner também divulgou nota nas redes sociais para criticar a falta de diálogo na condução de sua saída da chapa de Janaína. Ela foi substituída pelo presidente estadual do PRD, Aloísio Lima, assessor da candidata ao Senado, mas nos bastidores há informações de que uma nova troca deve acontecer para substituir Aloísio Lima. O que a gente tem também é que Rosana Martinelli não escondeu a insatisfação após o MDB implodir a chapa para a Câmara dos Deputados e frustrar o seu projeto eleitoral. A ex-prefeita de Sinop havia deixado o PL para ingressar no partido com a expectativa de disputar uma vaga em Brasília. No entanto, com o fim da chapa proporcional federal, Rosana se aproximou do governador e candidato à reeleição Otaviano Piveta e passou a atuar no projeto eleitoral do adversário de Wellington Fagundes, de quem ainda é segunda suplente do Senado. Compadre de Janaína Riva, Damiane da TV também recuou de concorrer à Assembleia Legislativa de Mato Grosso. Agora, com essa decisão da Vânia de não ser candidata a deputada estadual, ela fica livre para assumir a Prefeitura de Cuiabá, caso o prefeito Abílio Brunini confirme aquele posicionamento que ele já anunciou à imprensa, de que vai se licenciar para fazer campanha para Samantha Íris, que disputa uma vaga na Assembleia Legislativa de Mato Grosso. A gente tem aqui mais um desdobramento, foi até um destaque que a gente trouxe na abertura do jornal, que a Federação União Progressista precisará explicar a substituição da vice na chapa de Otaviano Piveta. O Ministério Público Eleitoral deu prazo de 3 dias para que a Federação União Progressista explique por que a ata que oficializou a substituição do deputado federal Fábio Garcia pela ex-deputada federal Gisela Simona no posto de candidata a vice-governadora, não consta o número mínimo de assinaturas da executiva estadual. Com 11 nomes, 3 no comando da federação, o mínimo exigido para possuir maioria seriam 6 assinaturas, mas o documento apresenta apenas 4. A decisão final é do Tribunal Regional Eleitoral. Caso a federação não comprove o quórum de maioria absoluta dentro do prazo de 3 dias, correrá o risco de ter o registro de chapa indeferido, conforme intimação do Ministério Público Eleitoral. Ali na troca em questão, nós tivemos ainda a saída do empresário Ednei Blasius e da ex-deputada Gisela Simona das chapas proporcionais. Gisela foi confirmada como vice de Piveta no lugar de Fábio Garcia e para completar a chapa federal, né, já que Gisela saiu e tem aquela cota de gênero para ser cumprida, assumiu a vaga a advogada Sandy de Paula na composição, ela que é de Juara, salvo engano, e já esteve aqui na Assembleia Legislativa de Mato Grosso assumindo o mandato de deputada com uma licença que foi feita pelo deputado Júlio Campos. José Medeiros trouxe, sacramentou, digamos assim, o posicionamento de que não pedirá votos para o Wellington Fagundes. A aliança entre o PL e o MDB para as eleições de 2026 não foi digerida pelo deputado federal e candidato ao Senado José Medeiros. O parlamentar sempre se posicionou contrário à composição, mas prevaleceu a articulação conduzida pelo senador e candidato ao governo de Mato Grosso, Wellington Fagundes. Na última semana, Fagundes garantiu que pedirá votos para o correligionário na disputa por uma das cadeiras ao Senado, mas o deputado sinalizou que não retribuirá o gesto. Só posso dizer que não vou atrapalhar, foi a fala de José Medeiros no que diz respeito a essa candidatura do PL ao governo do estado. Nem mesmo a articulação conduzida pela ex-primeira-dama Michele Bolsonaro, que teria indicado o empresário e pecuarista Reinaldo Moraes, o rei do porco, para a vice-governadoria na chapa encabeçada por Fagundes, fez Medeiro recuar da posição pouco simpática à aliança. A resistência do deputado ocorre principalmente porque a composição trouxe para o mesmo palanque a deputada estadual Janaína Riva, que também estará na disputa por uma das 2 vagas ao Senado, em uma dobradinha eleitoral forçada com Medeiros. Além dele, outras lideranças municipais da legenda bolsonarista já se posicionaram contra a composição com o MDB e passaram a apoiar o governador e candidato à reeleição, Otaviano Piveta. Então é isso, né? Medeiros, houve toda aquela movimentação para mudar a composição da chapa que disputa o governo de Mato Grosso pelo PL. Wellington Fagundes, a princípio, teria como vice na sua chapa Marcelo Maluf, do Novo. Depois foi anunciada uma alteração, colocando Alencar Farina, que é do PL, ficando uma chapa pura ali na disputa ao governo do estado. Mas aí uma articulação da Nacional, encabeçada por Michele Bolsonaro, levou Reinaldo Moraes, conhecido como Rei do Porco, para essa composição, numa tentativa de trazer um apaziguamento para dentro do PL nessa disputa eleitoral, uma vez que Reinaldo é considerado um bolsonarista raiz. Então imaginava-se que com esse perfil, esses filiados ao PL que estão insatisfeitos com a aliança com o MDB pudessem ficar mais se sentindo contemplados nessa composição. Mas, pelo jeito, não surtiu efeito essa movimentação, porque Medeiros já disse que não vai pedir votos e que o máximo que ele pode fazer é não atrapalhar o projeto de Wellington Fagundes nessa disputa ao governo de Mato Grosso. Lá atrás já houve uma movimentação de Medeiros com os prefeitos, se aproximando mais de Otaviano Piveta, promovendo até reuniões dos prefeitos do PL com Otaviano Piveta. Mas foi pedido e foi estipulado pela Nacional, né? Foi batido martelo pela Nacional, de que aqueles que estão no partido não podem fazer campanha contra o candidato oposto, que no caso é o Wellington Fagundes, e também não podem pedir explicitamente votos para outros candidatos na disputa. Vamos acompanhar o decorrer desse período eleitoral para ver como é que vai ficar essa situação aqui em Mato Grosso. E a gente traz dados também sobre a questão do início da campanha eleitoral de fato, né? Nós já temos o aplicativo Pardal funcionando e ele já registra denúncias de propaganda irregular. Isso em 2 dias de liberação da campanha oficial. Então a gente traz os dados. Mato Grosso já conta com mais de 11 denúncias de propaganda irregular no segundo dia de funcionamento do aplicativo Pardal, uma ferramenta que é voltada ao eleitorado para notificar infrações no período de campanha, que teve início no dia 16 de agosto, último domingo. Disponibilizado pelo Tribunal Superior Eleitoral, o sistema funciona nacionalmente desde 2014, mas vem se aperfeiçoando ao longo dos pleitos. Como a gente conversou mais cedo com Mauro Diogo, que é diretor-geral do TRE, esse ano o Pardal também conta com uma inteligência artificial para fazer com que esse processo de denúncia seja mais assertivo por parte do eleitor. Mais da metade das denúncias é direcionada a candidatos que concorrem a deputado estadual, sendo 82% do total das notificações em andamento na Justiça Eleitoral. Dos tipos de irregularidades, constam 2 na internet, além de infrações relatadas em comício, showmício, bem público,

entre outros. Para as eleições gerais de 2026, o aplicativo conta com inteligência artificial para auxiliar o eleitor na devida identificação da irregularidade percebida tanto no meio digital quanto em ambiente físico. Para que você possa acessar o Pardal e fazer a sua denúncia, basta baixar o aplicativo e se identificar. O eleitor poderá receber poderá notificar infrações de diversos tipos, a exemplo do uso incorreto de adesivos em veículos ou de conteúdos feitos com uso de IA na internet sem a correta identificação ao serem publicados. É preciso, no entanto, que o eleitor se atente quanto ao registro das denúncias para comprovação de determinada irregularidade, sendo possível anexar vídeos, fotos e áudios no aplicativo. Após finalizar a notificação, o eleitor poderá acompanhar o trâmite da denúncia, havendo a possibilidade de ser encaminhada ao juiz eleitoral, ao Ministério Público ou no sistema de alertas de desinformação eleitoral. Então é só entrar aí na sua loja, seja no Google Play, seja na Play Store, no caso, né? Seja no App Store, baixa o Pardal e aí você constatou alguma irregularidade, joga as informações lá no aplicativo que a Justiça Eleitoral vai fazer a verificação desse processo. Como o Grupo Gazeta de Comunicação vem dizendo, o eleitor é o protagonista, então tem uma participação ativa nesse processo eleitoral, ajudando a Justiça Eleitoral a garantir um pleito limpo aqui em Mato Grosso. A gente chega ao fim de mais uma edição do Jornal da Cultura. Eu agradeço a você que ficou conosco até esse momento. Muito obrigada pela sua companhia. Amanhã, 7 da manhã, a gente está de volta, esperando ter você sintonizado mais uma vez aqui na 90.7. E nossa escolha para encerrar o programa de hoje é Vento Ventania, de Biquíni. Um beijo e até amanhã.

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8: Bom dia, Cuiabá! Bom dia, VG! Bom dia, Mato Grosso maravilhoso! Eu sou o Mila Riz e estou chegando para ficar junto com você até as 2, 10 horas e 3 minutos. Hoje é terça-feira, 18 de agosto de 2020.

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2: Coordenação Leno França, programação é do Beto Silva, direção geral Dorileu Leal. Bora passar 4 horas com muito flashback, uma programação toda especial feita com muito carinho pelo Beto para você que tá aí do outro lado na sintonia da Cultura FM 90.7. É previsão de sol o dia todo sem nuvens no céu e a máxima pode alcançar 37 graus durante a tarde, sem nenhuma probabilidade de precipitação acumulada, viu? Necessidade de hidratação frequente e proteção contra a exposição direta ao sol. Se cuida, viu? Espero que esta manhã traga alegria para sua alma, serenidade para os seus pensamentos e coragem para enfrentar o dia com confiança, esperança e fé. Deus nos abençoe. Larry Street, So Far Away, 1985, Cultura FM, a sua melhor companhia.

0: 10h19, bom dia pra você, Heart and Soul com Who Lives and the News, Sonífera Ilha, Titãs, Go Your Own Way de 77 com Fleetwood Mac. Contran aprova regras para evitar que álcool residual caia na lei seca.
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0: O Conselho Nacional de Trânsito aprovou nova regulamentação que prevê reteste quando o resultado do exame de alcoolemia for prejudicado por motivo técnico ou operacional, incluindo casos de álcool residual no trato respiratório superior. A medida busca esclarecer situações que podem gerar resultados momentâneos relacionados à presença de álcool na boca, como após o uso de enxaguante bucal ou consumo de produtos que contenham a substância, como pão de forma e bombons de licores. A norma substitui a resolução de 2013 e passa a prever oficialmente o pré-teste, ou teste passivo, que identifica indícios de álcool antes do procedimento probatório com o etilômetro, sem valor punitivo isolado. A resolução também abre caminho para o uso de drogômetros, equipamentos que detectam drogas e medicamentos que afetam a capacidade de dirigir. Os aparelhos podem ainda, porém, precisam ser certificados pelo Inmetro. A regulamentação ainda estabelece que a constatação de alteração da capacidade psicomotora por meio de observação policial ou do agente de trânsito seja fundamentada no registro de pelo menos 2 sinais específicos descritos de forma clara no auto da infração ou em documento próprio. Redação Talita Rocha.
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2: Daqui a pouquinho tem o flash do ouvinte e você pode participar pelo WhatsApp 999

A sua melhor companhia, rejeitada por muitos e sucesso estrondoso com a banda de rock escocesa Simple Minds. A música é de 85. Don't you forget about me, não se esqueça de mim. Ah, com certeza, como que eu vou esquecer de você? O que tá dentro?

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No flash do ouvinte de hoje, vamos atender o Benilto do bairro Canelas. A música é o Tina Turner, We Don't Need Another Hero. Bom dia pra você, bom trabalho, Benilto.

0: Cultura FM 90.7 Razor, Lil Respect. Uma noite e meia com a Marina Lima e também Manic Monday com The Bengals. E atenção, corredores, para a retirada dos kits da sexta corrida Duque de Caxias. A retirada vai acontecer de 19 a 22 de agosto na loja Live do Shopping Estação Cuiabá, de 19 a 21, das 13 às 20 horas e no dia 22, das 10 horas até às 16. Para retirar o seu kit, é necessário um documento oficial com foto, comprovante de inscrição e um quilo de alimento não perecível. Os alimentos arrecadados serão destinados a instituições beneficentes.
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0: Vamos conferir a Batalha das Décadas de hoje. E a batalha de hoje é entre as duas maiores divas das pistas de dança. A década de 70 vem com Bad Girls, Donna Summer. E a outra é Madonna com Frozen, música lançada em 98. E aí, qual das duas? Década de 70 ou 90? Você escolhe. O WhatsApp é o 99987-2339. Bora lá conferir um trechinho?

0: 99987-2339. Bom dia pra você. 11 horas e 4 minutos. Eu sou Mila Riso e tô junto com você até as 2.
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0: Uma ótima manhã desta terça-feira, 18 de agosto de 2026. Lembrando a você, já deixando o convite, que daqui a pouquinho, a partir do meio-dia, a gente vai fazer aquela viagem muito gostosa com 2 horas de clássicos para você. Olha, a programação hoje está imperdível, hein? Vamos até 84 com Laura Branigan, Self Control, Cultura FM, a sua.

0: 11h22, Cultura FM 90.7, Just an Illusion, Imagination, alagados com Paralamas do Sucesso e Mambo No. 5 com Lubega. Enseja acontece no próximo domingo.
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0: As provas do Exame Nacional para Certificação de Competências de Jovens e Adultos, o Enseja, serão aplicadas no próximo domingo em todos os estados, nos turnos da manhã e também da tarde. Os candidatos podem consultar os locais da prova no site do INEP responsável pelo exame. O Enseja é um exame gratuito destinado a jovens e adultos que não concluíram os estudos na idade apropriada para cada nível de ensino. Os resultados do exame podem ser realizados nos processos de certificação de conclusão do ensino fundamental e do ensino médio. Os gabaritos das provas objetivas devem ser divulgados pelo INEP até o décimo dia útil seguinte à aplicação do exame. Já o resultado individual do Enseja será disponibilizado no dia 14 de dezembro. Redação Thalita Rocha.
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0: 11h41, Cultura FM, The Night, de 84, com Valer Dor, SOS Brasil, Cidade Negra e Outro My Family, com The Cranberries. A gente vai para um rápido intervalo, vem aí a vencedora da batalha.
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batalha de hoje foi entre as duas maiores divas das pistas de dança, Donna Summer e Madonna. E a década vencedora foi a de 70 com Donna Summer, Bad Girls, o icônico hino das pistas de 1979.

0: Cultura FM 90.7, 11h57. Você ouviu aí o Paulo Ricardo, um passo da eternidade. Também passou por aqui Waiting for a Star to Fall com Boy Meets Girl. Encerrando Nova Manhã, que estará de volta amanhã a partir das 10 horas. Rapidíssimo intervalo, porque vem aí o programa mais gostoso do seu Daio, com toda certeza. Preparado para curtir 2 horas de clássicos? Então vem comigo.
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3: Meio dia e uma ótima tarde desta terça-feira, 18 de agosto de 2026. Eu sou Mila Rizzi, junto com você até as duas, temperatura 30.

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1: Coordenação Leno Franza, programação é do Beto Silva, direção geral Dorileu Leal. Tá indo almoçar? Bom almoço pra você. Tá no trânsito de VG, de Cuiabá? Se prepara porque você vai ter uma tarde maravilhosa, regada de muita música bonita, como essa que vai abrir o horário agora. Live and Think é um dos maiores clássicos da banda de rock britânica Electric Light Orchestra, lançado em 76. A faixa foi o single principal do aclamado sexto álbum de estúdio do grupo, A New World Record, uma fusão genial do pop rock com arranjos de cordas clássicas e sinfônicas. A música fala simplesmente sobre a dor da perda de um grande amor. A música alcançou o quarto lugar nas paradas do Reino Unido e o top 15 da Billboard dos Estados Unidos, consolidando a banda mundialmente. Perde seu amor, mas não se perca de você. A música sugere que, embora o amor seja intenso, manter-se fiel a si mesmo é crucial, mesmo diante de desilusões amorosas. Bora lá curtir esse clássico maravilhoso e viajar.

0: Gary Morris, Still Got the Blues, música de 1990, Oceano com Javan e Broken Wings com Mr. Mister. E agora, vamos falar de futebol.
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0: No encerramento da 23ª rodada do Brasileirão, Internacional e Remo empataram em 1-1. Com o resultado, o Colorado subiu para a 16ª colocação, enquanto o Remo segue na zona da degola em 18º. A partir de hoje, o foco do futebol brasileiro se volta para as decisões no jogo de volta das oitavas de final da Libertadores e Sul-Americana. O Fluminense vai até a Argentina em busca da classificação nas quartas da Libertadores. O time das Laranjeiras enfrenta o Independente Rivadavia às 18 horas em Mendoza. Após o empate por 0-0 no Maracanã, uma vitória simples garante o Flusão na próxima fase. Novo empate, a decisão será definida nos pênaltis. O outro jogo do dia será a Universidade Católica do Chile, que recebe o Estudiantes da Argentina às 20h30. O panorama é igual ao jogo do Fluminense. São Paulo vai receber o Bolívar às 20h30 no Morumbi pela Sul-Americana. O jogo de ida na altitude de La Paz terminou empatado em 1-1. Portanto, o tricolor paulista precisa de uma vitória por qualquer placar para conseguir a vaga no tempo normal. E se empatar, também vai para os pênaltis. Redação Thalita Rocha.
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Vamos abrir essa sequência com The Guitar Man, que é um dos clássicos mais bonitos e melancólicos da banda de soft rock americana Bread, lançada em 72. A música foi escrita e cantada por David Gates e se tornou um dos maiores sucessos do grupo, alcançando o top 12 da Billboard Hot 100. A letra descreve o contraste da vida do homem da guitarra que viaja de cidade em cidade, brilha sob as luzes do palco e arranca lágrimas e sorrisos do público. Quando as luzes se apagam e o show termina, todos vão para casa acompanhados, mas ele arruma suas coisas e parte sozinho para a próxima estrada. Ele vende sua música e suas emoções, mas continua solitário. O longo e memorável solo de guitarra que corta a música foi tocada por Larry Nachtel. O sucesso traz adoração, né? Mas não preenche a ausência de conexões reais do dia a dia.

0: Meio-dia 41, excelente tarde pra vocês. Sleeping Away, Max Merchant Meter, Sonho com Roupa Nova. E também passou por aqui La Barca com Luiz Miguel. E você também pode participar da programação da Cultura, viu? É só você acessar o WhatsApp 999872339 e pedir a sua música.
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1: Meio-dia e 43 na Cultura, estamos apresentando os clássicos para você. Ótima tarde dessa terça-feira.

Alone é uma das baladas românticas mais bonitas e famosas dos anos 70, e embora tenha sido escrita pelo cantor e compositor Boz Scaggs em 76 para o seu aclamado álbum Silk Degrees, a versão que se tornou um fenômeno mundial e atravessou gerações foi gravada pela cantora Rita Coolidge em 1977. A mensagem da canção é que quando os dois estão juntos, o resto do mundo deixa de existir. Lindíssima.

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Essa vai com muito carinho pra você, Regina Rosa. Benny Madonna's Into the Night, música de 1980. Borbulhas de Amor com Fagner e Rebel in Me com Jimmy Cliff. A gente vai por um rápido intervalo e a gente volta com mais uma hora de clássicos pra você. Rapidinho, viu?

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1: 1:04, ótima tarde dessa terça-feira, 18 de agosto de 2026. Eu sou Mila Rizzi, tô junto com você até as duas. Seja muito bem-vindo, seja muito bem-vinda à Cultura FM. Vamos abrir a segunda hora dos clássicos com Venus, que foi lançada em 1969 pela banda holandesa Shocking Blue, que é um dos maiores e mais contagiantes clássicos do rock psicodélico mundial. A canção fez história ao transformar o Shocking Blue na primeira banda dos Países Baixos a alcançar o primeiro lugar da Billboard Hot 100 dos Estados Unidos. Feito conquistado no início de 1970. E você deve lembrar, né? Em 86, o trio pop britânico Bananarama regravou Venus em uma versão synth-pop super dançante. Incrivelmente, né? A música atingiu novamente o primeiro lugar dos Estados Unidos, provando a força eterna da composição maravilhosa. Então, bora recordar.

0: Richard Marx, Hold On To The Night, música de 87, Esquece Vem, Nico Rezende, Another Day In Paradise, Phil Collins. Cuiabá passa dos 40 graus e registra a menor umidade do país, apenas 11%.
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0: Cuiabá registrou ontem o menor índice de umidade relativa do ar do país, com apenas 11%, segundo os dados consolidados do INMET. A capital matogrossense também apareceu entre as cidades mais quentes do Brasil, com 40,2 graus, ficando na segunda colocação do ranking nacional. O índice de 11% foi o menor registrado entre as estações meteorológicas monitoradas pelo INMET. Cuiabá dividiu a primeira posição com Porto Estrela, também em Mato Grosso, que apresentou o mesmo percentual. Na sequência do ranking de menor umidade aparecem Marianópolis, do Tocantins, São José do Rio Claro e Santo Antônio do Leverger, com 12%. No ranking das maiores temperaturas, Cuiabá ficou atrás apenas de Santo Antônio do Leverger, que atingiu 40,4 graus. A capital marcou 40,2 graus, seguida por Corumbá, com 39,9 graus. O calor e o tempo seco continuam nesta terça-feira em Cuiabá. Conforme a previsão do INMET, a temperatura deve atingir novamente os 40 graus, enquanto a umidade relativa do ar pode chegar a apenas 10%. Poucas nuvens e ventos que sopram com intensidade fraca a moderada. Redação Thalita Rocha.
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1: 1h24, excelente tarde desta terça-feira para você que está na sintonia da Cultura FM. Your The Inspiration é uma das baladas românticas mais famosas e bonitas da história da música pop, lançada pela banda americana Chicago em 1984, do álbum Chicago 17. A canção se tornou um clássico instantâneo, alcançando o terceiro lugar da Billboard Hot 100 e o topo das paradas de música romântica adulto contemporânea da época. Peter Cetera escreveu a música em parceria com o famoso produtor David Foster. Originalmente, eles criaram a melodia pensando em oferecê-la para o cantor country Kenny Rogers. No entanto, Kenny acabou não gravando e o Chicago decidiu mantê-la para si, o que se provou uma decisão genial. A parte da música diz assim: "You're the meaning in my life, you're the inspiration, you bring me feeling to my life, you're the inspiration." Você é o significado da minha vida, você é a inspiração, você traz sentimento para minha vida, você é a inspiração. 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

0: 1h40, ótima tarde pra vocês. Tere Dirichir também passou por aqui. Marisa Monte com Banksy Kiss de 88 e Only Yesterday Carpenters.
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2: 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A retirada acontece de 19 a 22 de agosto na loja Live do Shopping Estação Cuiabá. 19 a 21 do 8 das 13 às 20 horas e dia 22 do 8 das 10 às 16 horas. 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Os alimentos arrecadados serão destinados a instituições beneficentes. Vem aí o Cine Cultura.
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2: Vamos de Guardiões da Galáxia 2014, que foi o filme que revelou o universo cinematográfico da Marvel ao transformar um grupo de heróis totalmente obscuros dos quadrinhos em um dos maiores fenômenos de bilheterias e cultura pop do cinema mundial. Dirigido por James Gunn, o longa apostou em uma mistura única de comédia escrachada, ficção científica e espacial e uma trilha sonora retrô avassaladora. O filme acompanha Peter Quill, interpretado por Chris Pratt, um sequestrador terráqueo que foi abduzido nos anos 80 e se autodenomina Senhor das Estrelas, ao roubar uma esfera misteriosa que mais tarde descobrimos ser uma das joias do infinito, ele se torna o alvo do vilão Ronan, o acusador. Para sobreviver e salvar o universo, ele é forçado a se aliar a 4 criminosos intergalácticos em uma prisão de segurança máxima. Pois é, e o toca-fitas Walkman de Peter Quill e a fita cassete dada por sua falecida mãe são o único elo que ele possui com a Terra. E o sucesso do filme ressuscitou clássicos dos anos 60 e 70 para toda uma nova geração, como essa aqui, I Want You Back, do Jackson 5.

So in love, OMD, Garotos com Leone, Everybody Change com Kenny. Clássicos indo embora, volta amanhã a partir do meio-dia. Carlos Matos já tá chegando para te fazer companhia. Eu tô indo embora, a gente volta a se falar amanhã, se Deus quiser, a partir das 10 da manhã. Super beijo carinhoso para você, obrigada pela companhia e pela sintonia. Como você já sabe, né? Minha última de hoje é sempre para você. Tá aí do outro lado curtindo essa programação maravilhosa da Cultura FM. Que você tenha uma tarde maravilhosa e a gente volta a se falar amanhã, se Deus quiser. E aí, que tal? Eu e você, você e eu, assim, juntinhos. A gente pega o carro e vai tomar um café chapado, hein? Bora? You and I, 1979, Delegation. E a gente curte esse Delegation. Aumenta bem o volume. Só vai, né? Porque viajar já é uma delícia.

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com toda a sua elegância, todo o seu garbo e elegância, te fazendo companhia também em sua hora de almoço com os clássicos da cultura. Ah, eu tenho toda a certeza que a boa música e a boa comunicação em sua hora de almoço não vai te faltar. Tá bom? O almoço, você se serve com a gente, tá beleza? Com a comunicação da Mila Rizzi ao meio-dia nos clássicos. Bom, eu, Carlos Matos, estou chegando já com as três beijocas aqui da Paty Amorim. Obrigado pelo carinho, bom trabalho pra você. Agradecido por demais também o Marcos Antônio. Tá passando pra desejar uma excelente terça-feira pra você também. Agradeço de montão, ó. Tô chegando, hein? Com a graça e a paz de Deus, feliz da vida, sempre como sempre. Olá, minha Cuiabá, terra linda e abençoada por Deus, cidade verde, capital de todos nós, mato-grossenses, região metropolitana, terra abençoada por Deus, terra de Rondon, região metropolitana, Várzea Grande, uma audiência que é incrível na região metropolitana. Sejam todos muito bem-vindos, bem-vindas, você que está em casa, você que está no trabalho, no trânsito, na capital e na região metropolitana, nas ruas e avenidas, sejam todos bem-vindos, beleza? Tarde Companhia no ar? Bom, você sabe que vai rolar também aqui o flash do ouvinte, né? Você manda o teu flash, mata saudades, daqui a pouquinho tem a primeira edição e pode ser o seu flashback pra eu tocar aqui. Então manda ver, tá bom? 659-9987-2339, tem o Cine Cultura, tem a Batalha das Décadas, tem a Discoteca Cultura também. Ó que coisa boa, ao longo de toda essa tarde aqui, juntinhos com você, com a melhor programação flashback do rádio. Aumenta, vamos a 1988, senhoras e senhores. Senhoras e senhores, pronto, saiu direitinho agora, vai. 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

0: 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O Papa é Pop, Engenheiros do Havaí, 1990, Hanover Hills, Tears for Fears, e What's on Your Mind, Information Society, de 88, abriram o nosso Tarde e Companhia. 659-9987-2339, daqui a pouquinho tem aí o nosso, a nossa batalha, batalha das décadas, e também tem o Flash do Ouvinte, tá? Você pode participar com a gente aqui. Vai, manda o teu numa boa. Flash do Ouvinte no 659-9987-2339. Combinado? Bora!
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0: Um projeto de lei que deve ser apresentado hoje pelo prefeito Abílio Brunini à Câmara de Cuiabá prevê a retirar aí, prevê retirar cobranças de remoção e estadia de veículos que já estão incluídos no leilão público Cuiabá 03-2026. Para conseguir aí o benefício, o proprietário terá que regularizar o veículo e solicitar a retirada antes do leilão. O projeto não prevê perdão de multas, IPVA ou outras dívidas. Débitos de trânsito, pendências com o DETRAN e valores devidos ao Estado, à União ou terceiros continuarão sendo cobrados. O proprietário terá que regularizar essas pendências para conseguir retirar o veículo. Mais dessa notícia e muitas outras no portal gazetadigital.com.br. A redação aqui é da Thalita Rocha.
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0: Essa é a frente. Bizarre Love Triangle, de 1992. Uma pedrada mesmo, né, Jacob? Fala sério, Dan Smith passou por aqui com The Boy With The Thorn In His Side, de 1986. Maravilhosa. Aí eu tenho aqui a participação também da Helena Rubia, se referindo aqui à música Uma Canção de Amor para Você, do Catedral, né? De 1999. Ela diz: é, Carlos Matos, eu estou nessa fase, não ler os jornais, porque se torcer sai sangue. É verdade, tá complicado ultimamente, não é mesmo? Nossa, que mundo de violência estamos vivendo aí e vivenciando. Boa tarde, só Deus para nos proteger e abençoar. Eu acredito e digo amém. Obrigado aí pelo carinho da companhia e da audiência. Helena Rubia, seja muito bem-vinda. Agradecido pelo carinho também, pela interação com a gente aqui. 659-9987-2339. Depois do intervalo, vem aí o Flash do Ouvinte. Daqui a pouquinho, não saia daí. Combinado, combinado.
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Muito bem, quem está curtindo o Tarde Companhia com a gente é a Ana Rúbia, que está com a gente lá no Pedregal. Obrigado pelo carinho, tá? E que pediu aí um clássico da música brasileira na voz de Fábio Júnior, Caça e Caçador. Lançada em 1988, a música se tornou um dos grandes sucessos da carreira de Fábio Júnior, com aquela interpretação romântica que marcou uma geração, né? Essa participação aqui é da Ana Rúbia, mas você pode participar com a gente. 659-9987-2339. Aumenta aí o volume. Bora curtir então Caça e Caçador no Tarde Companhia, no Flash do Ouvinte. Essa aqui, ah, é da Ana Rúbia.

de 1985 com a Sandra. Passou por aqui também All Together Now, The Farm, Caça e Caçadora, Ana Rúbia, lá no Pedregal, curtiu no Flash do Ouvinte, Fábio Júnior, Dana Summer. Abriu aqui esse bloco, lembro, com uma lá do ano de 1983, She Works Hard for the Money. E eu vou pro intervalo e volto já já com mais músicas. E você continua participando aqui com Carlos no 659-9987-2339. Daqui a pouquinho a segunda edição do nosso Flash do Ouvinte. Ainda tem também a batalha. Depois do intervalo. Ou é agora, Production? É depois do intervalo, né? Depois do intervalo. Tem aqui.

0: batalha para você participar com a gente e me ajudar a definir essa parada aqui. Dois clássicos, duas belas e lindas canções, cada uma de uma década, disputando a tua preferência aqui ao longo dessa tarde no Tarde e Companhia. Estamos combinados? Coisa boa. Bom demais é ter você com a gente. Tá? É rapidinho. Não saia daí.
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99872-3339. Quem vence a batalha das décadas de hoje? 1988, década de 80. Heaven Can Wait. Vem a Sandra. Década de 1990. Década de 90. De 1997, vem Alexia. Lá, quem é que vence? Heaven Can Wait, de 80.

Nicița Ivai. Três e nove.

Muito bem, essa é a Cultura FM Gypsy Kings. Volare, 1989. Passou por aqui também Eduardo Duzek, Barrados no Baile, Into My Life, Colin Hay Band. E abrimos com... Passou por aqui também. Tivemos Survival com Burning Heart. Bom, é o seguinte. Essa discoteca já está montada aqui, tá? Depois do intervalo, tem o Discoteca Cultura. Você continua participando com a gente? Daqui a pouco tem a segunda edição aqui do Flash do Ouvinte. Pode ser o seu flash a tocar aqui, tá bom? No 659-9987-2339. Você participa aqui com Carlos ao longo dessa tarde quente demais. Hidrate-se, tá? A umidade relativa do ar tá bem...

0: edição aqui do Flash do Ouvinte. Pode ser o seu flash a tocar aqui, tá bom? No 659-9987-2339. Você participa aqui com Carlos ao longo dessa tarde quente demais. Hidrate-se, tá? A umidade relativa do ar tá bem. A hora daquela pausa pra dar aquela hidratada, tá? Volto já já. Hidrate-se aí, porque vem aí a Discoteca Cultura. Vamos dar uma subida aqui no clima. Tenho certeza que você vai viajar nessa canção também. Vai curtir demais. É a nossa discoteca que chega depois do intervalo.
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0: O vereador licenciado e atual diretor-presidente do Departamento de Água e Esgoto de Varzegrande, Rogerinho Dakar, deverá comparecer à Câmara Municipal para prestar esclarecimentos sobre o vídeo em que aparece recebendo e guardando maços de dinheiro. A data ainda não foi definida, mas a previsão é que o requerimento para formalizar a convocação seja apresentado na sessão do próximo dia 25 de agosto. A informação foi confirmada hoje pelo líder da prefeita Flávia Moretti na Câmara, o vereador Bruno Rios, após aí cobrança feita em plenário pelo vereador Cleiton Nazardem. O parlamentar defendeu que o Rogerinho vá pessoalmente ao legislativo para explicar as circunstâncias em que a origem desse dinheiro, né? As imagens divulgadas no dia 10 de agosto mostram o Rogerinho dentro de uma sala colocando um volume expressivo de células no bolso. Na sequência, ele recebe de outra pessoa, uma sacola aparentemente contendo outros maços de dinheiro. Bom, a redação aqui é da Thalita Rocha. Mais detalhes você já sabe, né? Vai lá pro gazetadigital.com.br.
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1: Muito bem, senhoras e senhores, já estamos de volta. Bora lá então, vai!
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1: Tomou aquela aguinha, se hidratou? Então bora lá. Voltamos a 1986 com Modern Talking. Just With You, Mona Lisa, que significa apenas nós dois, Mona Lisa. A música faz parte do álbum Romantic Orioles, uma fase em que o duo alemão já era um dos grandes nomes da Eurodisco, com sucessos que dominavam as rádios e as pistas. 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Aumente o som com Modern Talking, Just With You, Mona Lisa.

0: 7.7 Cultura FM Lobão 1990 Decadence Avec Elegance. Também passou por aqui Backstreet Boys, não. Gary Rafferty com Baker Street de 1978. E abrimos com a discoteca Cultura Modern Talking Just With You Mona Lisa 1986. O intervalo, te agradecer o carinho da Mônica, que tá com a gente lá no interior de São Paulo, tá ligada lá em Franca. Obrigado pelo carinho pela internet, culturafmcuiabá.com.br. E agradecer também aqui a nossa Ju Santos, que cuida da gente com o maior carinho. Trouxe aqui para dentro do estúdio um nebulizador, é isso? É, um umidificador, né? Umidificador de ar, para que a gente possa ter aqui a nossa garganta trabalhando perfeitamente, a gente poder respirar também. Tá quente por demais, né? Tá muito seco, muito. Então a Ju trouxe um fumacê aqui, parece aqueles fumacê que joga para matar os mosquitos e tudo mais, mas esse aqui não é não, esse aqui é o fumacê do bem. Obrigado aí pelo carinho, olha que gostoso, chique demais. Obrigado, Ju, pelo carinho, pelo cuidar da gente aqui, isso é muito legal. Solange Campos, boa tarde para você também, seja bem-vinda. Agradeço demais pelo carinho da companhia. Calor é esse, socorro, tá quente mesmo. Muito. Bom, quem é que tá falando aqui? Boa tarde, feliz dia de todos, só calor, só gratidão, é o Bento José que tá com a gente aqui. Agradeço também o carinho da Viviane, que tá dizendo, toma água, sim, hidrate-se, tá, menina? Você também. Vou pro intervalo e volto já.
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0: Boa tarde, 3h44.
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Muito bem, segunda edição aqui do nosso Flash do Ouvinte. Quem tá curtindo tarde e companhia com a gente é o Rafael Castro, né? Que pediu um clássico dos anos 80, na voz aí do grupo Dominó, Manequim, de 1995. Aliás, 1985, né? A música se tornou um dos grandes sucessos do grupo e marcou uma geração com seu ritmo dançante e aquele estilo pop que fez aí história na música brasileira nos anos 80. Então, ó, aumenta o volume porque essa participação aqui é do Rafael Castro e você pode participar aqui com Carlos também. É só indicar o teu flash do ouvinte no 659-9987-2339. Manequim Dominó.

Essa a Miss Lady curtiu também aqui no nosso Tarde e Companhia. Gloria Estefan com Reach. Passou por aqui também em 90.7. Curtimos juntos a Song For You com John Miles, de 1983, Maniquinha. O Rafael curtiu de montão Dominó, de 1987. E abrimos o bloco com Rod Stewart, Die Fine and Sexy, de 1978. Depois do intervalo, tô de volta com mais músicas, com mais emoções, no nosso Tarde e Companhia. Você

0: Muito bem, senhoras e senhores. 65999872339. Década de 80 chega com quem, ó? Sandra, Heaven Can Wait, 1980.
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0: 1990, década de 90. Lá, Alexia. 65999872339 para você interagir aqui comigo. Me ajude, né? Vote naquela que você quer que ela toque aqui na programação novamente. Vai, 65999872339.
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E bom, 4 horas e 13 minutos. Nota triste da tarde dessa terça-feira é que a atriz Glória Menezes morreu nessa terça 18 aos 91 anos em São Paulo. A assessoria de imprensa da artista confirmou a informação ao Extra, a causa da morte.

0: neste dia, dia 18, nessa terça-feira. Nossas referências, aquilo que nós lá atrás tínhamos, né, como referência de artistas maravilhosos, estão nos deixando, né? Que Deus assim abençoe a família e os guarde também. A saudade fica. Glória Menezes, aos 91 anos, também nos deixou nessa terça-feira.
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0: tarde pra você que tá aqui junto com a gente. Chaka Khan, I'm Every Woman, de 1978. Você Não Soube Me Amar, Blitz, de 82. Também passou por aqui a Celine Dion, That's the Way It Is, e Love in Siberia, com Laban, de 1985. Vamos pro intervalo e eu volto já já com muito mais músicas, com muito mais emoções no nosso Tarde e Companhia. Bom, daqui a pouquinho eu tenho Cine Cultura, tá? Vamos saber quem é que vai trazer aqui a sua historinha. Nossa, que clássico maravilhoso no Cine Cultura, que você confere já já em instantes aqui na Cultura FM em 90.7. Que coisa boa. Sempre bom ter a tua companhia aqui na Cultura FM. Bora!
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0: Mulheres vítimas de violência doméstica e familiar terão aí nos dias 19 e 20 de agosto, no Fórum de Cuiabá, acesso gratuito a diversos serviços. A iniciativa Hora da Oportunidade, promovida pelo Centro Especializado de Atendimento às Vítimas, será realizada das 13 às 17 horas no Corredor F. Serão aí oferecidos serviços de orientações da assistência social, atendimento jurídico, emissão de documentos, assistência jurídica da Defensoria Pública, orientações da Coordenadoria Estadual da Mulher em situação aí de violência doméstica e informações sobre o projeto Cartório Inclusivo. Na área de saúde, serão oferecidos agendamento odontológico, aferição de pressão arterial, avaliação do IMC e orientações em educação em saúde, vacinação e serviços de psicoterapia, proporcionando bem-estar às mulheres. Haverá limpeza de pele, maquiagem, design de sobrancelha, além de quiropraxia, tranças e esmaltação de unhas. O público também aí poderá receber mudas ornamentais e frutíferas e acompanhar a apresentação cultural do projeto Piano Gente. Bom, a redação é da Thalita Rocha.
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Hoje o Cine Cultura volta a 1987 para relembrar aí La Bamba, filme que conta a trajetória meteórica de Ritchie Valens, um dos pioneiros do rock and roll. E a trilha sonora ganhou um destaque especial com a banda Los Lobos, que gravou aí vários clássicos de Ritchie Valens. A banda, né, a música La Bamba é, na verdade, uma canção tradicional mexicana popularizada internacionalmente por Ritchie Valens em 1958. Na versão dos Los Lobos, lançada aí para o filme em 1987, ela chegou ao primeiro lugar da Billboard Hot 100 e se tornou um dos maiores sucessos da banda. Agora aumenta aí o volume, entre nesse ritmo que marcou aí uma geração. Vem, Los Lobos, La Bamba, no Cine Cultura. Esse filme é maravilhoso, gente. Vale conferir.

0: This is Michael Jackson Bad, de 1987. Esmola com Skank, Hold Me In Your Arms. Com Rick Astley, de 88, e La Bamba, Los Lobos, de 87. Passou por aqui no Cine Cultura. Eu vou pro intervalo, volto já com as últimas do Tarde e Companhia. Já, já, você, além de ter aí o resultado, mas dá tempo para você votar ainda aqui na Batalha das Décadas. Na sequência, tem o Cultura Flashback, onde você faz a programação aqui na Cultura FM. De segunda a sexta-feira, sempre a partir das 5 da tarde até as 7 da noite, você manda o teu flashback, 2 horas com a abertura da nossa programação para você que tá aí do outro lado fazer e curtir aqui o teu flashback, tá bom? 5 da tarde, daqui a pouquinho. Ó, eu falei aqui do Batalha, né? Última chamada para você participar aqui comigo então, vai.
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0: Pelo 65999872339, você me ajuda a definir essa batalha. Quem vence essa batalha aqui? Década de 80 ou década de 90? A de 80 é essa aqui, ó. Bora lá, ó. Heaven Can Wait. É a Sandra, década de 80.
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6: Boa tarde pra você, agora 4h44, já de volta. Bora lá! 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
6: Tina Turner, 1986. Bora aumentar o volume e trazer à memória momentos maravilhosos vividos com Paradise Is Here.

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Muito bem, bom, obrigado você que participou aqui na Batalha das Décadas, me ajudando a definir essa parada. Vamos a 1997, representando aqui a década de 90. O La La La é um dos grandes clássicos da Eurodance italiana. A voz de Alexia se tornou uma das marcas da dance music dos anos 90. E essa música conquistou aí as pistas com sua batida contagiante, chegando aí ao top 10 em vários países. A vencedora

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destrava sua memória afetiva o tempo todo, gente. E a partir de agora, é você quem faz essa programação até às 7 da noite. 2 horas liberada para você aí do outro lado fazer a programação da Cultura FM e matar saudades, recordar aqui bons momentos através de uma canção. Nacional, internacional, você manda por áudio, manda por texto, manda também por print, né? Você faz um print aí da tua banda, do teu cantor com a música, manda. Tendo eu aperto play, ela vai tocar, com certeza, tá? Essa hora aqui é toda sua, você que conduz esse programa aqui até às 7, fique à vontade. Se quiser contar uma historinha também sobre essa canção, eu quero muito ouvir também, tá? Então conta e aí na sequência você pede a tua música e mata saudades, recorda bons momentos. Pode, inclusive, dedicar para quem você quiser, tá? São 5 horas e 2 minutos. A sua interação aqui no fim de tarde na Cultura FM é no 659-9987-2339. Você vai teclar diretamente aqui com o Carlos Matos, tá? Fique à vontade. Você pode me seguir também no Instagram, @CarlosMatosOficial, Matos com 2 T's. Combinado, gente? Então bora começar! Bora! Aumenta! Tá chegando, vou até tirar a trilha aqui, ó. Ele já entra cantando e é maravilhoso esse vocal aqui. Deixa eu ver nossa trilha. Vai ficar bacaninha e a gente começar muito bem assim, ó.

0: lá do ano de 1983, a Regina Rosa disse: Carlos, quer acabar com meu coração? Air Supply, Making Love at Nothing at All. 1983, que saudade, que viagem. Antes também tivemos aquele olhar assim meio de lado, já saindo, indo embora, louco por você. RPM, lá do ano de 1985, Olhar 43, K-City Sunshine Band, Give It Up. E abrimos com Let's Groove, Earth, Wind, Fire. Que é isso, que sequência maravilhosa. Marcelo tá com a gente, né, Ferraz? Obrigado pelo carinho também aqui da Flaviane. Seja bem-vinda. Curtiu demais na conta. Viajou ao som de K-City Sunshine Band. É você quem faz essa programação com a gente, tá? Manda o teu flashback aí por áudio, por texto, por print. Faz um print da tua banda, do teu cantor com a música. E se eu tiver, eu aperto o play e ela vai tocar aqui, com certeza, tá? Fique à vontade aí. 659-9987-2339. Bora, gente. Tá chegando a informação. Bora lá.
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0: Bom, baixou um pouquinho a temperatura, né? Estávamos com 38, com sensação aí de quase 40. Baixou para 36 graus. Às 5h25 da tarde, temos 20% de umidade relativa do ar, ventos moderados a 5 km horário. 36 graus, gente. Nessa hora, 5 horas e 26 minutos agora. Tem que se hidratar, tá, meu amigo, minha amiga, que me ouve nesse momento, tá em casa, tá indo no trabalho, tá no trânsito também. Leva contigo aí uma garrafinha, uma squeeze, vai se hidratando ao longo desse percurso aí, tá bom? Amanhã teremos uma mínima de 18 graus e máxima de 33 graus, bem diferente do dia de hoje. Para quarta-feira, amanhã, mínima de 18, máxima de 33 graus.
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0: O André pediu e a galera foi a loucura aqui. L.A. Style, I'm Revenge on Cinené. Gente, vou falar a verdade, hein? Também curti demais. Olha o que disse aqui a Elisandra Rodrigues, né? Disse aqui. Ai, ai, ai. Essa vocês mandaram bem. Ô, Nenê, foi um fenômeno no CPA 3, setor 5. Tinha boate, deu um sorrisinho. Tínhamos uma figura ilustre chamada Nenê. E teve até souvenir. Anos maravilhosos, divertidos. Obrigada pela lembrança. Nós que agradecemos pelo carinho da companhia. Teve dancinha. Setor 5 era um mundo à parte para um bom tempo. Obrigado pelo carinho. Boa lembrança, Elisandra. A Elisandra, né? Curtiu aqui, Elisandra Rodrigues. Também tem um comentário, tem um áudio aqui. Vamos lá, vai. Quem é que falou aqui?
1: Essa é boa, hein, Carlos Mas? Melô do Nenê. Borinels curtiu, hein?
0: Borinels.
1: E ó, detalhe, recado do Borinels.
0: Diga.
1: Sempre leve uma garrafinha, gente. Borinels carrega dele sempre, não sai de casa sem.
0: Muito bem.
1: Esse período do ano é importantíssimo a hidratação.
0: Muito
1: beleza? Bom trabalho aí, cara.
0: Tamo junto, valeu. Tamo junto. Abraço pro Borinels também, pra princesa. Que já princesa não, rainha, né? Muito bem. Quem disse aqui? Maravilhosa essa música. Quem é que falou? É a Enedina. Enedina Nunes. Oi, menina. Obrigado pelo carinho da companhia também. Tá aqui junto com a gente. Coisa boa. Ó, a Fabiola disse: Carlos, você tocou uma música do Air Supply. Eu queria saber se eu poderia curtir Nazaré. Só se for agora, Fabiola.

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3: Muito bem, estamos de volta, 15 minutos estão faltando para as 6.

0: 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Quem é que tá aqui, hein?
1: Boa tarde, Carlos Matos. Como vai? Quem fala, Abraão? Será que você poderia tocar aquela música bem dançante, aquele ritmo bem de música eletrônica chamada Marina? Muito tocada na época na juventude dos meus pais. Será que poderia tocar ela pra mim? Um abraço. Se puder, eu agradeço.

0: Cultura FM 90.7, a rádio que destrava sua memória afetiva o tempo todo. Bom demais ter a tua companhia aqui nessa hora. Que coisa boa. Bom, é rapidinho, só vou colocar uma vinhetinha aqui e volto já.
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1: Muito bem, para você ligado na programação aqui da Cultura FM, quem é que falou quando eu tava na vibe aqui de Macarena? Como é que é?
2: Não, já que tá nessa vibe aí, toca Macarena também, uai.
1: Muito bem, né? A música lá que o nosso Abraão pediu, tava na vibe lá, o cara curtiu e aí a gente traz aqui então, bora.

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2: Muito bem, essa é a Cultura FM, a rádio que destrava sua memória afetiva o tempo todo. Onde é que te lembra, mano?
3: Rapaz, essa música me lembra Mangaratiba, no Rio de Janeiro. Nossa!
2: Não sei.
3: Bom demais.
2: Pode ter sido.

0: Macarena, de 1993, Mangaratiba, Rio de Janeiro, alguma coisa. Mas rolou a Macarena por lá também, talvez. Bom, vamos pro intervalo e eu volto já já com muito mais e com você, fazendo a programação aqui com Carlos. Agradecido aí pelo teu carinho, pela tua companhia nessa hora aqui com a gente, fazendo a programação até as 7 da noite. Boa noite para quem me disse boa noite. É o Brian, ou Brian, ou Brian, acho que é o Brian. Boa noite, pode digitar, mano. Pode terminar de digitar tudo aí. Só tô acompanhando aqui, tá beleza? Bora lá. O intervalo é rápido e eu volto com mais músicas, mais emoções, com a sua música também. Você manda por áudio, manda por texto e também por print. Você faz um print da tua banda, do teu cantor aí com a música também. Fique à vontade, quem é que disse tarde aqui? Somente tarde. Tarde também. É o Valsir Schwan. Schwan, acho que é isso. Schwanman. Ah, deve ser isso. Fala aqui teu nome de novo que eu quero gravar aqui, tá bom? Coloca aqui a pronúncia do seu nome direitinho pra eu falar aqui, tá bom, mano? Rapidinho o intervalo e eu volto já.
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oficial do Flashback. 6:02, 6:02. Agradecido pelo teu carinho, ótima noite pra você que tá aí no trânsito, na capital e na região metropolitana. Você que me dá um carinho também aí em casa com o rádio ligado. Tá ligado aí com a gente também, menina? Que coisa boa. Você que tá no trabalho, bom trabalho pra você ainda curtindo a gente aqui, né? Tá contando os minutos, os segundos pra bater o sino e caminhar pra casa. Vai curtindo a gente também, tá certo? Muito bem. Bom, vamos lá. Deixa eu mandar um abraço a todos os motoristas que estão na rodagem. Amigos que cortam também as estradas aqui, né? De Mato Grosso, que nos dão um carinho na audiência. Amigos que estão na rodagem. Amigos que estão na rodagem trabalhando também aqui em Cuiabá e Várzea Grande. Motoristas de aplicativos recebendo um abraço do Brian. O Brian tá ligado com a gente e pediu essa aqui, ó. Maravilhosa. Vamos ao ano de 1985, senhoras e senhores. Oh yeah, Every Time You Go Away. Um abraço para todos os amigos motoristas de aplicativos. Você que é taxista também. Você que é motorista do transporte coletivo. Oi, Fulvian Bernardino. Boa noite para você, tamo junto. Bora, quem é que tá aqui? Tá pingando as mensagens, audiência maravilhosa entre os amigos. Nivaldo Castellani, ótima noite pra você. Ó, a

A memória afetiva o tempo todo, né? Maravilhosa, Paul Young, de 85, 6 horas 8 minutos. Na companhia aqui do nosso Cultura Flashback está a doutora Cris Guimarães. Quer matar saudades, recordar de um passado não muito tão distante, da idade da doutora, né? 27 anos atrás, mais ou menos, com Backstreet Boys. Vai.

0: 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Eu pedi pra você falar aqui o teu sobrenome. É, diz aí pra mim, você que pediu o hit, vai.
1: É Valsir Schuan, é alemão. É Schuan.
0: Schuan, muito bem. É alemão.

Especial Hit, na programação do fim de tarde, início de noite, no Cultura Flashback. Ai, a música nos aproxima, né? Bom, o Ozail tá na fazenda e o cara quer matar saudades. Essa aqui me lembra os bailinhos. Dancei muito nos bailinhos também, né? Don't Close Your Eyes Tonight, John Denver.

Flashback é a Judineia. Gosta muito dessa canção. Tenho certeza que tá no carro, tá ligada com a gente. Aumentou o volume e curtiu demais. Desireless com Voyage, Voyage.

0: Paradise Tonight com John Denver pelo interfone Hit. Oi, Patrícia Mendes, Paty Mendes. Ótima noite pra você nessa volta pra casa curtindo a gente. Obrigado pelo carinho, curtiu também o Hit. Também tivemos o Backstreet Boys e o Paul Young. Você participando com a gente aqui nesse fim de tarde, início de noite, manda o teu áudio, manda também a tua mensagem ou o print da tua banda com o do seu cantor também com a música. E aí, se eu tiver, eu aperto o play, ela vai tocar com o maior carinho aqui. Combinado? Ó, daqui a pouco, na volta do intervalo, tem a Discoteca Cultura. E essa aqui é maravilhosa, hein? Você vai dançar com essa aqui. Incrível. Essa banda que tem uns metais maravilhosos. Fala, Gonzales. O que tu queres, mano? Estou aqui na escuta. Mandou dois oião. Obrigado aí pelo carinho da companhia. Tamo junto. Vamos ao intervalo e volto já com a nossa discoteca aqui.
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9: Sim.

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1: Vamos lá então, gente.
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1: Muito bem, vamos lá. Nossa Discoteca Cultura vai ao ano de 1978 com o grupo Earth, Wind, Fire. September, que significa setembro. A música nasceu de uma ideia simples. O compositor Al McKay queria criar aí uma canção que celebrasse boas lembranças. E o famoso refrão, com o inesquecível Do You Remember, transformou aí a faixa em um clássico mundial. September atravessou gerações e continua sendo uma das músicas mais celebradas da disco, do funk e do soul. Na Discoteca Cultura, bora curtir! Aumentam o volume, é maravilhosa e ainda é a versão extended de September.

a versão estende. Vamos à versão de 1978. Curti juntos essa banda que é incrível, maravilhosa. 6:33. Aumenta. September.

0: Essa é a Cultura FM 90.7, a rádio que destrava sua memória afetiva o tempo todo. Bom demais ter a tua companhia aqui junto com a gente nessa hora, no nosso fim de tarde e início de noite. Vamos juntos. Deixa eu agradecer o carinho da companhia. Quem colocou aqui? Amo Bidis. Foi o pedido aqui do Rodrigo. E quem disse também aqui amo Bidis é a Flora. Flor, obrigado pelo carinho, tá? Viajou ao som aqui dos Bidis, no pedido do Rodrigo. Coisa boa. Ah, quem pediu? Oh, esse aqui é um clássico maravilhoso, hein? Daqui a pouquinho, depois do intervalo. Agradeço demais. Oi, Rosali. Tem rosa aqui, tem rosa ali. Tem rosa pra tudo quanto é lado. Mas a rosa ali, somente ali. Não é mesmo? Estamos juntos. Ah, a Luciana tá de volta, tá na volta pra casa. Obrigado pelo carinho no trânsito. Amigos que estão em casa também curtindo a gente, muito obrigado, tá? Pela companhia nesse fim de tarde, início de noite. Pode participar com a gente. Manda aí o teu flashback por áudio, por texto e também por print, né? Você faz um print. Vou trazer essa aqui já já, de um print que recebi aqui há pouco. Essa é incrível, hein? Já já na volta aqui do intervalo. Fique à vontade para participar com a gente aqui. 659-9987-2339. Volto já já, não saia daí.
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0: Muito bem, agora 6h44, já estamos de volta com as últimas aqui do...

Obrigado pela companhia, pela audiência. Uma noite linda para todo mundo. Amanhã tem mais, a partir das 14h com Carlos Matos no Tarde e Companhia. E no fim de tarde com você, fazendo a programação aqui da sua Rádio Cultura FM de Cuiabá. Ah, fica chique demais com a tua participação aqui, tá? 659-9987-2339, para você sempre interagir com a gente. Vou finalizar com essa canção aqui. A música fala daquele momento em que uma antiga paixão reaparece na memória com toda força. Os sentimentos, os momentos de intimidade, a saudade e até a dor de um relacionamento que terminou. É como se ao lembrar daquela pessoa, tudo voltasse de uma vez. Lançada em 1996, a canção foi escrita por Jim Steinman e se tornou um dos grandes sucessos da carreira de Celine Dion. A interpretação grandiosa combina perfeitamente com a história. Um amor que parecia adormecido, mas que continua vivo dentro da memória. Que é isso? Essa música é maravilhosa. Viviane, ótima noite para você. Obrigado pelo carinho. A você que me deu o carinho da companhia e da audiência nesse fim de tarde, início de noite. Obrigado, tá bom? Amanhã tem mais. Valeu, Marcos Granado.

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6: E aí, gente? Tudo de bom? Boa noite pra você. 8:01. Depois da Voz do Brasil, tem a voz do Beto Silva. Tô chegando pra ficar com você mais uma noite. Noite quente, hein? 32 graus em Cuiabá. Meu Deus do céu.

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1: Olha, eu atualizei aqui a temperatura, na verdade tá 30 graus, né? Não tá 32. Já esteve 32 graus há poucos instantes, né? Poucas horas. Gente, boa noite Cuiabá, boa noite minha querida Várzea Grande. Amigos e amigas ligados na frequência do Flashback, o amigo Beto Silva está chegando para ficar com vocês. Vamos indo juntos por aqui na frequência 90.7 até meia-noite, tem Cultura Dona da Noite. Programação musical, a apresentação do amigo Beto Silva. Eu estou com a coordenação artística do Lennon France, a direção geral de Dorileu Leal. Este é o Grupo Gazeta de Comunicação, que você pode ter aí no seu celular, tá? Pode abaixar aí no seu celular iPhone, no seu Android, seja na Apple Store ou na Google Play, digita Rádios Rede Gazeta e você vai ter aí o nosso aplicativo. Vai poder ver a Cultura e as demais emissoras do Grupo Gazeta, tá? Fique à vontade, é inteiramente gratuito. Outra coisa que é gratuita é a sua participação, tá? Vou liberar aqui o WhatsApp já a partir de agora, 999872339. Você pode mandar seu nome completo, manda seu pedido musical, pode mandar mensagem de texto, não tem problema não, a gente acha a sua música. A gente abre o baú da Cultura, a Discoteca da Cultura está liberada para você participar do Cultura Dona da Noite. 99872339. Amiga, amigo, fica à vontade, vai lá, viaja no tempo conosco, escolha aquele flashback bonito, bacana, aquela música interessante que marcou a sua adolescência, a sua juventude. Algum momento a música esteve presente na história da sua vida. Tem coisas que a gente não conta para os outros, né? A gente guarda a nossa memória afetiva e de repente surge aquela música, pronto. Aí não tem acordo, a música chega e vai dominando a nossa vida e se faz presente no dia a dia. E a Cultura FM tem essa possibilidade de te ajudar a matar a saudade. 99987-2339. Amigos da internet, tudo bom? culturafmcuiabá.com.br. Amigos e amigas que estão conosco também, né, nos ouvindo pelo TuneIn, Rádios Net. Tem gente longe, mas longe, Beto Silva, ouvindo a Cultura? Tem sim. Tem amigos no TuneIn, tem amigos...